0: meia-noite e 4.
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0: Vem aí mais um programa com o padrão de qualidade NIRT. Meia-noite e 6.
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0: liberamente, guarde suas armas. 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

0: Erasmo.
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0: Eu vou ler agora um poema novo de Wally Salomão, que ele chama de Remix Século XX e eu o chamo de Polivox.
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0: 5 e 1.
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0: Cinco e dois.
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5: Bom dia, minha gente. Está começando agora o programa Trem Sertanejo. Sejam todos bem-vindos e a gente começa com dois gigantes da viola. Vem aí, Tião Carreiro e Pardinho.

0: Daqui a pouco tem mais modão daqueles que fazem o coração apertar. Não saia daí que o trem sertanejo já volta.
1: 5:31.
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0: Estamos de volta e segura a emoção porque vem clássico da vida do boiadeiro, Zé Tapera e Teodoro com Cabloca Tereza.

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0: Agora é hora da nossa piadinha para animar seu dia. Se prepara que lá vem história.
1: Compadre,
2: oi.
1: O camarada saiu lá da cidade de São Paulo,
2: sei.
1: Capitalzona.
2: Ah.
1: Foi lá pro interior de Minas comprar umas rapaduras. Rapadura assim do interior, que é mais gostosa e tal.
2: Não,
1: né?
2: O doce é muito gostoso.
1: Aí ele chegou lá na fazenda, aí comprou as rapaduras, pôs no ombro aquela balaiada, a mulher falou: aí, você não quer tomar um leite? Não, meu marido tá lá no curral tirando leite, vai lá, senhor, toma um leitinho assim no peito da vaca.
2: Sei.
1: E falou: ah, disse que é bom demais, experimentar, né?
2: É.
1: Chegou na beira do curral, falou: e aí, moço, tudo bom? Ele falou: vem aqui. Ele falou: e esse touro, não pega não? Ele falou: pega não, pode entrar. Rapaz, era um mundo, velho, de um touro mal encarado. Ele falou: rapaz, eu tô com medo, esse touro pega não, pode entrar. Pra que ele entrou? Esse touro fincou em cima desse caboclo, pega aqui, pega ali, a rapadura caindo, e ele cai aqui, cai ali, o boi pegando. Rapaz, ele vazou de barnaceiro, chap! Quando ele passou do outro lado, ele ficou enfesado demais, falou: uai, você falou que o boi não pegava, uai, e pegou, por exemplo.

0: 6 e 2.
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0: Seis e oito.
10: De volta com o Trem Sertanejo. Agora é hora daquela moda que dói no peito. Chico Rei Paraná com Canarinho Prisioneiro.

0: Atenção que agora é só pra dar gargalhada.
1: Três velhinhas conversando, compadre.
2: Ah.
1: Aí a primeira falou, nossa, tô achando que eu tô ficando esclerosada. Ontem eu peguei eu mesmo com a vassoura na mão, não lembrava se eu tinha varrido a casa ou não. A outra falou, ih, eu tô pior. Eu tava de camisola perto da cama, eu falei, gente, é pra me deitar ou é pra me levantar? Aí a outra falou, credo, vocês estão ficando caduca demais, isola. E bateu assim três vezes, ela falou, gente, peraí, parece que tem alguém batendo na porta.

0: 6 e 33.
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8: 6:38.
9: Agora vamos pegar a estrada da vida com uma das duplas mais emocionantes do Brasil. Milionário José Rico com Estrada da Vida.

0: Mais uma piada.
1: O velhinho ficou alegre demais da conta. Falou, minha velha, vem cá pra você ver meu tute, como é que tá.
2: Oh.
1: O bichinho ficou tinindo, sabe?
2: É?
1: Aí ela falou, vamos aproveitar, meu velho. Ele falou assim, aproveitar nada, vai mostrar pros amigos agora.
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0: E a gente encerra nosso trem sertanejo de hoje com duas músicas que são verdadeiras lições de vida. Primeiro, Almir Sater com Tocando em Frente, para despedir com chave de ouro, Sérgio Reis com Panela Velha.
1: Tudo devagar.

0: Obrigado pela sua audiência e companhia. Que Deus abençoe todos vocês. Amanhã tem mais Trem Sertanejo. Bom dia e até a próxima estação.
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2: Sete e um.
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1: Homem morre soterrado quando trabalhava em uma fazenda no norte de Minas. Homem de 51 anos morreu depois de ser soterrado durante uma obra em uma fazenda em Pirapora, no norte de Minas, na tarde de ontem, segunda-feira, dia 13 de julho. De acordo com informações preliminares do SAMU, o acidente aconteceu por volta das 3 horas e 50 minutos na fazenda São Tomé. A vítima trabalhava na abertura de valetas para passagem de canos de irrigação quando houve deslizamento de terra. O SAMU foi acionado e, quando a equipe chegou ao local, o homem já estava sem vida. As circunstâncias do acidente ainda serão apuradas. Para mais informações, é só você acessar o nosso site para mais notícias, mitig.com.br, onde você se vê e

0: são nove,
1: 7:49. Agora são 7:29.
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0: Universal, vou acompanhando a nossa programação e do outro lado do Rio.
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0: 7h55, João Paulo e Dani.

0: São Paulo e Daniel, que cantou o cheiro dela, que tá valendo pra vocês no comercial Juramento.
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0: Vamos faturar, agora são 7 horas e 59 minutos.
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1: Agora são 8h03, mais uma vez, pessoal. Ele foi perdido o iPhone 12 Pro na estrada de sete passagens, será com agendamento. O aparelho pertence ao Dr. Ícaro Ariel da Fazenda Campo Grande. Pedimos a quem tem encontrado que, por favor, entre em contato pelo telefone 999-293-5959 ou pode entregar aqui na rádio, aqui na NERT. Desde já agradecemos. Vamos agora com a roda de viola, André Andrade, cantando Estrela de Ouro.

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2: Vamos dar início ao nosso horóscopo agora. 8h12. Atenção, você de Áries. O momento pede suavidade na convivência e controle de impulsos no amor. Evite disputas de espaço e deixe as relações fluírem. Você de Touro, o foco estará todo voltado para a rotina doméstica e procure medo de assuntos familiares. Gêmeos, é um excelente dia para colocar a vida financeira em ordem, organizar as contas e fortalecer acordos. E você de Câncer, o ciclo traz clareza para reconhecer seu próprio valor e organizar as finanças de forma mais racional. Daqui a pouquinho de volta com você, Leão, Virgem, Libra.

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2: Voltamos com vocês do signo de Leão. Leão é o momento ideal para desacelerar um pouco o ritmo e aproveitar para finalizar assuntos que estavam pendentes. Você divide a energia e te convida a se dedicar mais às amizades, à vida social e a projetos em grupo. Libra, é hora de agir com responsabilidade e amadurecimento diante de cobranças externas, planejando seus próprios passos. Você de Escorpião, uma forte vontade de aprender e expandir horizontes vai tomar conta do seu dia. Daqui a pouco a gente volta para darmos encerramento ao nosso horóscopo. Renegri Salimões agora cantando Bebe Choro.

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1: Vamos finalizar agora nosso horóscopo, né? Voltamos com vocês do signo de Sagitário. Atenção, Sagitário. É um bom dia para organizar pendências financeiras e encontrar equilíbrio entre questões familiares e emocionais. Capricórnio, o foco se volta para as parcerias. Converse abertamente para alinhar expectativas e melhorar a sintonia. Aquário, muita energia e produtividade para concluir tarefas rotineiras e cuidar da sua saúde. E você de peixes, um novo ciclo se inicia onde você deve permitir que as mudanças aconteçam naturalmente, ajustando seus planos e preservando sua energia. Amanhã estaremos de volta com mais horóscopo do dia. Valéria Barros, encerrando nosso bloco, Cantando o Frio da Madrugada, valendo para seu Nilson.

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1: Agora são 8h32.
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6: Agora são 8:38. Tem Eduardo Costa cantando Coração Pirata, valendo pra Jorge Sp.

0: cara, que o Rafael do Amigos lá gostaria de ouvir Chitãozinho Chororó, Colheita do Meio. Pensa numa moda boa, aquele tchau. Obrigado.
1: Beleza, tá aí o seu pedido, Rafael. Chitãozinho e Chororó cantando Colheita de Milho. Aproveita e manda esse sucesso para todos vocês aí na Horta Comunitária.

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1: Agora são 9 horas em ponto.
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2: Vai rolar o PSV aqui hoje, hein? Hoje rola o PSV.

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1: Filho adotivo, sucesso por Sérgio Reis, que valeu para os nossos taxistas.
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1: Agora são 9 horas e 31 minutos.
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1: 9h35, o pessoal foi perdido um iPhone 12 Pro na estrada de Sete Passagem. O aparelho pertence ao Dr. Ícaro Ariel, da Fazenda Campo Grande. Pedimos a quem tem encontrado que, por favor, entre em contato pelo telefone 9992-9359 ou pode entregar aqui na rádio, aqui na NIRT. Desde já agradecemos.
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0: Outro lado do rádio, sucesso por Daniel, aqui na sua 104,9, que valeu para vocês, aí no bairro Cidade Nova.
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0: Mano a mano agora, cantando Pedindo Amor, sucesso valendo para Dil Garotex.

0: Gente, sucesso valendo pra vocês aí. O restaurante Bonanza.
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0: Agora são 10 horas e 1 minuto.
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aniversário antes do dia, vamos lá. André Jesus dos Santos, hoje aniversariando. Bernadette Prates Maia, Rosilene Oliveira de Juramento, Sidney Santana, Vânia Silva Miranda, de Juramento, e Pablo Santos, de Montes Claros. A todos os

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4: Agora tem mais um sucesso com Amado Batista cantando pra gente Desencontro do Amor, valendo pra Wilson lá no Santa Laura.

0: Valeu para Dona Ana, valendo também para Dona Fátima, lá em Manturi.
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parte do nosso viver com a vida. Sentir irritação intensa com sons, como a mastigação, respiração ou batidas repetitivas, não é frescura. Isso pode estar relacionado à misofonia, uma condição neurológica na qual certos sons do dia a dia provocam a resposta intensa de estresse no cérebro. Pesquisas indicam que esses sons ativam áreas cerebrais ligadas à emoção e à percepção de ameaça, não apenas à audição. Por isso, a reação pode ser imediata, física e difícil de controlar. Para quem vive com misofonia, o problema não é o volume. Às vezes, o som baixo, como alguém mastigando, pode causar mais desconforto do que o ambiente barulhento. O cérebro interpreta o som como alerta, gerando irritação, ansiedade ou vontade urgente de se afastar dali. Entender isso muda a conversa. Deixa de ser julgamento, passa a ser compreensão. Algumas reações não são escolha, mas parte do funcionamento do cérebro. Então, fica com raiva de pessoas quando elas respiram, até mesmo quando elas comem, é chamado de misofonia. É um distúrbio cerebral real. Nome pra tudo. Agora tem de Paulo e Paulinho cantando Vou Por Aí, valendo pra vocês, Norte Fruti Guimarães, valendo pra vocês, Norte Fruti Leal.

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0: Bom dia, Gabriele.
2: Bom dia, Carla. Bom dia, pessoal de casa.
0: Hoje a gente trouxe mais uma curiosidade para vocês. Vamos falar sobre a maternidade. O vínculo entre mãe e filho não termina no nascimento. Durante a gravidez acontece um fenômeno chamado microquimerismo materno, no qual algumas células da mãe atravessam a placenta e passam a circular no organismo do bebê. O mais surpreendente é que parte dessas células pode permanecer no corpo do filho por muitos anos, sendo encontradas em diferentes tecidos e participando de processos ligados ao sistema imunológico.
2: Após o nascimento, a amamentação também contribui para a transferência de anticorpos e fatores imunológicos que ajudam a fortalecer as defesas do bebê e a construir proteção ao longo da vida. Ou seja, sentir esse vínculo não é apenas algo emocional. Existe também uma base biológica nessa conexão.
0: Então, sua mãe está sempre com você, mesmo que ela já não esteja mais nesse mundo. Parte dela continua vivendo dentro de você em nível celular. Um fenômeno real, né, conhecido como microquimerismo. Nosso destaque de hoje, de volta amanhã, viu? No finalzinho do nosso Manhã Melhor. Continue ligadinhos, daqui a pouco a Brielle continua com vocês no NIRT e você. Eu me despeço. Obrigada pela sua companhia, pela sua participação. E até amanhã, se tudo der certo.
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um ótimo dia para todos vocês que estão nos acompanhando aqui na nossa Rádio NIST. É um prazer ter a sua companhia. São exatamente 11 horas e 6 minutos. E vamos iniciar aí o nosso programa de final de manhã e início de tarde com a música Não Me Deixe Esquecer, de Valesca Maissa. Começa agora o nosso programa NIST e você.

houve um tempo em que todos os homens eram deuses, mas eles abusaram tanto de sua divindade que Brahma, o mestre dos deuses, tomou a decisão de lhes retirar o poder divino. Resolveu, então, escondê-lo em um lugar onde seria absolutamente impossível encontrá-lo. O grande problema era encontrar um esconderijo. Brahma convocou um conselho dos deuses menores para juntos resolverem o problema. Enterremos a divindade do homem na terra, foi a primeira ideia dos deuses. Não, isso não basta, pois o homem vai cavar e encontrá-lo. Então, os deuses retrucaram. Joguemos a divindade no fundo dos oceanos. Mas Brahma não aceitou a proposta, pois achou que o homem, um dia, iria explorar as profundezas dos mares e a recuperaria. Então, os deuses concluíram. Não sabemos onde escondê-la, pois não existe na terra ou no mar um lugar que o homem não possa alcançar um dia. Brahma então se pronunciou. Eis o que vamos fazer com a divindade do homem. Vamos escondê-la nas profundezas dele mesmo, pois será o único lugar onde ele jamais pensará em procurá-la. Desde esse tempo, concluiu a lenda. O homem deu a volta na terra, explorou, escalou, mergulhou e cavou, em busca de algo que se encontra nele mesmo. Esse foi o Nossa Pensa Nirt. Fiquem com Bruna Viola com a música Saco de Ouro.

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1: Agora são 11 horas, 18 minutos. E nessa terça-feira, dia 14 de julho, em Juramento, está 26 graus Celsius, 11% de chuva, 50% de umidade e 10 quilômetros de vento. E o tempo pode variar de 28 a 14 graus. Fiquem agora com o Chitãozinho e Chororó, com a música A Mais Bonita das Noites.

0: vocês ouviram Leandro e Leonardo com a música Amor de Novela. Atenção, ouvintes, foi perdido o iPhone 12 Pro na estrada de 7, passagem a Juramento. O aparelho pertence ao Dr. Ícaro Ariel, da Fazenda Campo Grande. Pedimos a quem tenha encontrado que, por favor, entre em contato pelo telefone 38-999-92-9359 ou entregue na Rádio NIST. Desde já, agradecemos. Agora são 11 horas e 31.
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0: Sucesso de Paulo e Paulino.
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0: Senhor volta para a região de juramento a partir desta terça-feira. A temperatura mínima para esta terça-feira, 14 de julho, na região próxima a juramento, hoje vai cair de 16 graus para 14 graus amanhã, 15 de julho, 10 graus na quinta, 12 na sexta, 13 e 14 graus no sábado e domingo. As máximas vão ficar em torno de 24 graus na quinta e sexta. O frio deve chegar também ao sudeste nesta terça-feira, 14 de julho, com temperaturas abaixo de 10 graus em grande parte de Minas Gerais. A possibilidade de geada isolada no sul do estado, em cidades como Maria da Fé, Poços de Caldas e Pouso Alegre. 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

0: E vocês ouviram Skylob do Forró com a música Quero Amar Você.
1: Eu vou amar você.
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0: O nosso abraço especial de hoje vai para os nossos ouvintes. Rafael Maia, Rosiane Rodrigues, Soledade, Gil Abreu, Eustáquio Mesquita e Geraldo Batista.
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0: Fiquem com Sérgio Silva com a música Cheiro de Gasolina.

0: E vocês ouviram Amado Batista com a música Ah, Se Eu Pudesse. Agora são exatamente 12:00 em ponto.
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0: Você tá vendo Guilherme Silva e Nando Moreno com a música Meu Cavalo Sabe. Agora são exatamente 12:31.
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0: E vocês ouviram André e Andrade com a música Pássaro Sem Ninho.
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0: Agora são 12:46 e nessa terça-feira, dia 14 de julho, em Juramento, está 28 graus Celsius, 35% de chuva, 44% de umidade e 6 km de vento. E o tempo pode variar de 28 a 14 graus. Fiquem com Victor e Léo com a música Vai Me Perdoando.

6 minutos. 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

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O primeiro circuito de queimada integra o projeto Maratona Tancredão, que busca ampliar a oferta de

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Fiquei agora com Mala Sem Alça, com a música Dona do Meu Coração.

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0: restam 2 horas e 2 minutos.
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0: Rony, com a música Meu Presente é Você.
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0: Agora são 2:18. Nessa terça-feira, dia 14 de julho, em Juramento, está 28 graus Celsius, 35% de chuva, 44% de umidade e 6 km de vento. E o tempo pode variar de 28 a 14 graus.

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1: Grave acidente com três caminhões no norte de Minas deixa um motorista morto. Um motorista de 45 anos morreu e outro de 63 anos ficou ferido em um grave acidente envolvendo três caminhões nesta segunda-feira, 13 de julho, da BR-135, em Engenheiro Navarro, no norte de Minas. O acidente aconteceu quando um dos caminhões perdeu o controle da direção devido à pista molhada pela chuva e ficou atravessado na rodovia, formando um L. Em seguida, veio um caminhão que não conseguiu frear e parou antes de atingir o veículo atravessado. E ainda, veio um terceiro caminhão que também não conseguiu parar e bateu nos dois veículos. Testemunhas disseram que o motorista do caminhão que perdeu o controle já havia saído da cabine e estava fora do veículo, agradecendo por ter escapado ileso do primeiro acidente. Quando ocorreu a segunda batida, ele foi atingido e morreu ainda no local. A vítima também sofreu amputação de uma das mãos. Um homem de 63 anos foi socorrido pelo SAMU com suspeita de fratura em uma das pernas e queixava de dores na clavícula. Ele foi encaminhado para o hospital de Bocaiúva. O motorista do terceiro caminhão não sofreu ferimentos e recusou atendimento médico. 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Fique com Amado Batista com a música Desliga a Luz e o Telefone.

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0: E vocês ouviram Bruno e Marrone com a música Agora. E a Aline já no nosso estúdio para falarmos da notícia dos famosos de hoje. Boa tarde, Aline.
1: Boa tarde, Gabriele. Boa tarde, pessoal de casa.
0: É, o show de Zezé de Camargo aí ontem, né, leva multidão em show na cidade de Bocaiúva.
1: Pois é, Gabriele, ontem foi marcado aí por mais uma sequência de recordes de público de Zezé de Camargo, viu? O cantor levou milhares aí de fãs na tradicional festa do Senhor do Bonfim em Bocaiúva. Inclusive, Gabriele, juramento estava em peso lá, viu? Você foi?
0: Fui nada, você foi?
1: Fui não.
0: Fiquei sabendo de última hora, fiquei doidando aí pra ir, mas...
1: Ah, eu também fiquei com só na vontade de ir.
0: Ah, né? Eu também ficava com vontade de ir. Eu tava lotada, armaria os vídeos que eu vi. Tinha foi. tanta gente. Não sei nem como é que...
1: Muita gente se emocionando.
0: Ficou tanta gente lá. Agora me despeço de vocês. Um ótimo finalzinho de terça-feira para todos. Obrigada pela sintonia e até amanhã, se Deus quiser. E obrigada, Aline, pela participação e até amanhã.
1: Eu que agradeço, Gabriela, e até amanhã.
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1: Muito boa tarde, pessoal. São exatamente 3h08 e está no ar mais um Tarde da Gente. Comigo, Aline Soares, trazendo aí o melhor da música e da informação do Norte de Minas no seu rádio. Um alô super especial para você que está na sua casa, no seu trabalho, vocês das cidades vizinhas. É um prazer ter a sua companhia. Hoje, dia 14 de julho, né? Terçou, e quem abre o nosso Tarde da Gente de hoje são eles que irão cantar, né? Dia 25 lá em Santana, do Mundo Novo. Camisa Suada canta agora pra gente, Mulher Perigosa.

grande escritor conta que, quando criança, reparou num casulo preso a uma árvore, onde uma borboleta preparava-se para sair. Esperou algum tempo, mas como estava demorando muito, resolveu acelerar o processo e começou a esquentar o casulo com seu hálito.

0: A borboleta terminou saindo, mas suas asas ainda estavam presas e terminou por morrer pouco tempo depois. Era necessária uma paciência, maturação feita pelo sol, e eu não soube esperar, diz o escritor. Aquele pequeno cadáver é até hoje um dos maiores pesos que tenho na consciência. Mas foi ele que me fez entender o que é um verdadeiro pecado mortal. Forçar as grandes leis do universo. É preciso paciência, aguardar a hora certa e seguir com confiança o ritmo que Deus escolheu para as nossas vidas.
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1: Inscrições gratuitas abertas para a terceira Conferência Regional de Gestão Ambiental no Norte de Minas. Estão abertas as inscrições gratuitas para a terceira Conferência Regional de Gestão Ambiental, que será promovido no dia 11 de agosto em Montes Claros. O evento é promovido pelo CODANorte e tem aí como objetivo reunir gestores técnicos e sociedade civil para debater os desafios e recentes mudanças aí na gestão pública, especialmente na área ambiental. As inscrições podem ser feitas no site da CODENorte, codenorte.mg.gov.br. 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

0: gente esquecer o nosso jeito. E no próximo sucesso vai valendo pra minha amiga que sempre tá ligadinha aqui na NIT, minha amiga Sueli Freitas, e pra toda a galera também lá na Fazenda Maquiné. Bora ver agora Guilherme Silva cantando pra gente Dança Como Eu Danço.
1: A partir de agora, vocês estão convidados para curtir comigo.

0: Alemão. Chamou Produções, estouraram as produções. Bora, Valtinho, bora, Valtinho.
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0: Bora mais uma, agora.

0: Silva, fechando aí o nosso primeiro bloco de hoje, bora faturar, daqui a pouquinho a gente volta. São exatamente 3h33.
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0: E já estamos de volta, são exatamente 3h37. Atenção, ouvintes, foi perdido aí um iPhone 12 Pro na estação.

telefone, o DDD é o 38999-92-9359. Irei repetir o número novamente, o DDD é o 38999-92-9359. Ou entregue aqui na Rádio NIT, desde já agradecemos. E quem abre nosso segundo bloco de hoje são eles, Teodoro e Sampaio, cantando pra gente o Garanhão da Madrugada.

você lembra desta?

Norte de Minas, e quem canta agora pra gente é ele, Edmilson Batista, cantando Amor de Verão.

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0: conferindo agora como anda o clima aqui no norte de Minas. Aqui no norte de Minas está fazendo 27 graus, a previsão de chuva no momento é de 35%, a umidade do ar está 45% e vento 10 km por hora. O clima aqui no norte de Minas é de chuva leve, a máxima é de 28 graus e a mínima é de 14.
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0: Pagodinho fechando aí mais um bloco do nosso Tarde da Gente. Bora faturar e daqui a pouquinho a gente volta. São exatamente 4-2.
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0: Já estamos de volta e são exatamente 4h08 e vocês já sabem, né? Chegou a hora da nossa fofoca dos famosos, então bora soltar nossa vinheta.
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0: Então, bora lá para nossa primeiríssima notícia de hoje. Zezé Di Camargo leva multidão em show na cidade de Bocaiúva. Pois é, ontem foi marcado aí por mais uma sequência de recordes de público para Zezé Di Camargo. O cantor reuniu milhares de fãs da tradicional festa do Senhor do Bonfim em Bocaiúva. Foram mais de 50 mil pessoas. O artista segue emocionando aí várias gerações, né, com seus sucessos, e em Bocaiúva aí não foi diferente, viu? O pessoal fez um verdadeiro coro aí acompanhando as músicas que mexem, né, aí com o coração do público. Zezé fez história em Bocaiúva ontem, viu? Pois é, pessoal, ontem, né, o Zezé Di Camargo cantou lá em Bocaiúva, né, e foi um sucesso, viu? O público lotou. É, o local da festa, né, tava lindo de ver, viu, gente? Juramento estava lá em peso. Com certeza aí foi um show incrível, né? Não tem como ter sido diferente, não. Então, canta agora pra nós, Mirosmar, canta pra gente Coração na Contramão e na sequência Depois que Você Matou Meu Coração.
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1: E bora lá para nossa última notícia de hoje, bora falar aí do homem mais amado do Brasil.

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E agora esse caminhão aí que bateu aí nessas casas. Meu Deus do céu. Esse homem aí, viu, tem que se benzer.

0: Unidos está fazendo 24 graus, a umidade do ar está 55% e vento 14 km por hora. O clima aqui é parcialmente ensolarado, nossa máxima é 26, atingimos ela hoje, e a mínima é de 14.
1: E de hoje para amanhã, que a mínima vai ser de

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0: Muito obrigada, Roberto Luiz. Um abraço para você também e até amanhã, se Deus quiser. Tchau, tchau.
1: Tchau, tchau.
0: São exatamente 4h31.
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0: Já estamos de volta e são exatamente 4h37. 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E quem abre nosso próximo bloco de hoje é a banda Calypso, cantando pra gente Sonho Lindo. Sucesso aí valendo pro meu amigo Geilton Vieira, lá no bairro Santa Laura.

0: Montes Claros Vôlei renova parceria com rede de supermercados. O Esporte e o Supermercado de Minas Gerais fecharam aí a continuidade de uma das uniões mais duradouras e vitoriosas do voleibol brasileiro. O Montes Claros Vôlei anunciou aí oficialmente a renovação de parceria com uma rede de supermercados aí para a disputa da próxima temporada. O anúncio ocorre aí no melhor momento possível do projeto esportivo, coroando aí o recente retorno do time norte-mineiro à elite da Superliga A. A renovação do patrocínio aí assegura o suporte financeiro e logístico, né, necessário aí para que o Montes Claros Vôlei monte um elenco competitivo na divisão principal. 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
2: E chegaram no nosso quadro Canta Norte de Minas. E quem canta agora pra gente é ele, Guilherme Silva, cantando Águas de Minha Saudade.

0: 59. 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
9: João Paulo e Daniel abrindo aí nosso último bloco de hoje, cantando pra gente Aos Trancos e Barrancos, são exatamente 5h04.

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2: Pessoal, chegando aqui no nosso quadro Almanac da Nirt, vamos saber aí tudo o que aconteceu na data de hoje. Hoje, dia 14 de julho, é o dia da liberdade de pensamento. Agora, vamos conferir alguns fatos históricos que aconteceram na data de hoje. O formato de arquivo de áudio MP3 é lançado aí oficialmente, revolucionando na forma aí como a música é armazenada e distribuída. Ocorre a queda da Bastilha, uma fortaleza aí medieval em Paris que simbolizava aí o absolutismo do rei Luís. Abertura da Feira Mundial na cidade de Nova York. O jornalista e aventureiro espanhol Luís Gálvez proclama aí a independência do Acre, estabelecendo aí uma república independente da Amazônia. A marcha é adotada oficialmente aí como o hino nacional da França. Pois é, pessoal, esse aí foi o nosso quadro Almanac da NIRT de hoje.
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0: Simone Mendes cantou sucesso pra gente aí, Direitos Iguais, e anteriormente o Gui Thiago cantou pra gente Gaguinho. Bora pro comercial, daqui a pouquinho a gente volta. São exatamente 5h31.
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0: instituição financeira é de aproximadamente R$ 195 mil. A Polícia Federal reuniu provas da movimentação bancária relacionada às operações suspeitas. A apuração continua para identificar possíveis outras pessoas envolvidas e rastrear o destino dos recursos obtidos por meio da fraude. O investigado poderá responder por crimes como invasão de dispositivo de informática, falsa identidade, uso de documento falso, estelionato eletrônico qualificado e associação criminosa. Outros crimes também poderão ser incluídos no inquérito, caso seja identificado durante o andamento das investigações. 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

0: São exatamente 6:01.
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As inscrições para o primeiro circuito de queimada, novidade da programação da Maratona Tancredão, seguem abertas até a próxima sexta-feira, dia 17 de julho, em Montes Claros, ou até aí o preenchimento das 16 vagas disponíveis. 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

isso vai a pedido do meu amigo Geraldão, que tá na escuta. Ele pediu pra eu passar uma música aí de Amado Batista, a rua em que eu morava, e oferece aí pra sua amiga Eliana. Um abraço, Eliana. Obrigada aí por estar sintonizada aqui na NIT. Então, bora ver agora Amado Batista cantando pra gente a rua que eu morava.

0: 6:33. 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
7: E já estamos de volta com o último bloco do nosso painel, são exatamente 6:38. E agora bora falar com o nosso amigo Dio Abreu, que está na linha. Boa noite, meu amigo.

0: y su país se llamaría Gran Avenue. Y todo aquí, Heinrich. Obrigada.
1: Oh, meu amigo Gil, seu pedido é uma ordem, muito obrigada. Então, bora ver agora Nando Moreno cantando pra gente Pedra da Cachoeira.

temperatura mínima para essa terça-feira, dia 14 de julho, na região próxima a Juramento, vai cair de 16 graus hoje para 14 graus amanhã, dia 15 de julho. 10 graus na quinta, 12 na sexta, 13 e 14 graus no sábado e no domingo. Essas outras informações você pode ver e rever em nosso site nirt.com.br.

Polícia Federal cumpriu o mandato de busca e apreensão em Montes Claros nessa manhã de terça-feira, dia 14 de julho, que investiga um esquema de fraude bancário envolvendo a invasão de uma conta Dove e o uso indevido de identidade digital de uma vítima. 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

0: É apenas uma maneira de nos precavermos a poder, dentro de 180 dias, nós vermos o que está acontecendo. A cada oscilação, nós sentamos e protegemos o consumidor e protegemos a economia nacional.
1: Ainda de acordo com o ministro Alexandre Silveira, a medida vai contribuir para a autossuficiência do país em meio ao contexto da guerra no Oriente Médio.
2: Na hora de abastecer o carro, quanto mais informações o consumidor tiver, melhor.
1: Por meio de um aplicativo, o motorista confere se o posto onde ele vai é um estabelecimento confiável.
2: E caso perceba alguma irregularidade, também é possível fazer uma denúncia diretamente à Agência Nacional do Petróleo, Gás Natural e Biocombustíveis.
3: O aplicativo ANP com você Postos é gratuito e funciona como um mapa interativo no celular, ajudando o consumidor a descobrir quais postos são de confiança e quais devem ser evitados. O funcionamento é bem prático. Ao abrir o aplicativo, o usuário vê os estabelecimentos da região sinalizados por cores, como em um semáforo. Os postos recebem notas de 0 a 5 com base nas fiscalizações que a Agência Nacional do Petróleo, Óleo, Gás Natural e Biocombustíveis fez nos últimos 5 anos, sendo que a cor verde sinaliza os mais seguros e quem tem nota máxima. Já os marcados em vermelho acendem o sinal de alerta. Receberam nota 0 por causa de irregularidades recentes. Outras informações dos estabelecimentos, como endereço, CNPJ, quantas fiscalizações já receberam, resultado das vistorias e qualidade das amostras analisadas, também podem ser consultadas na ferramenta. É possível ainda fazer denúncias pelo aplicativo, como explica o superintendente de fiscalização do abastecimento da ANP, Júlio Nishida.
4: Cria um importante canal de denúncias do consumidor com a ANP, inclusive aquelas relacionadas a práticas de preços abusivos. De forma bem simples, fácil e intuitiva, o consumidor consegue fazer a sua denúncia no simples clicar de botões.
3: A plataforma pode ser acessada no endereço anpcomvocepostos.anp.gov.br e depois baixada no aparelho de telefone celular. Reportagem Gabriela Noronha.
1: A produção brasileira de grãos no período 2025-2026 está estimada em 360 milhões de toneladas.
2: Segundo o levantamento divulgado hoje pela Conab, a Companhia Nacional de Abastecimento, se confirmado, o volume será 2,2% superior ao registrado na temporada passada.
5: Segundo a Conab, serão 360 milhões e 100 mil toneladas a serem colhidas, o que representa 2,2% a mais do que a safra anterior. O grande destaque deve ser a soja. O gerente de acompanhamento de safras da Conab, Fabiano Vasconcelos, explica o resultado.
6: Então, a estimativa para a safra 2025-26 é de 48,6 milhões de hectares cultivados com soja e uma produção aí é chegando a quase 180,6 milhões de toneladas.
5: Além da soja, o algodão tem produção prevista em 4 milhões e 60 mil toneladas de pluma, com 8% da área já colhida. Isso resulta em um ganho na produtividade de 2,8% em relação à safra 2024-2025. Já a colheita das três safras do milho no ciclo atual está estimada em mais de 141 milhões e 700 mil toneladas, volume 0,4% superior ao ciclo passado. A estimativa é de crescimento favorecido pelas condições climáticas, como explica Fabiano Vasconcelos, gerente de acompanhamento de safras da Conab.
6: Em relação ao milho, uma estimativa de aumento de 9,8% na área plantada, uma estimativa de produtividades melhores do que na última temporada, favorecidas aí pelo clima, uma produção de 29,6 milhões de toneladas, um aumento aí de 18,7% em relação à última safra.
5: E a Conab também estabeleceu novos preços de referência para os principais produtos agrícolas de verão. Os principais reajustes foram no preço da soja, do arroz em casca, do feijão e do milho. Os preços passam a vigorar nos períodos entre o segundo semestre de 2026 e o primeiro semestre de 2028. Reportagem Edinaldo Júnior.
1: Ainda sobre a produção agrícola, o IBGE estima que a safra brasileira em 2026 pode chegar a 347 milhões e 400 mil toneladas.
2: Isso representa uma projeção de 1 milhão e 300 mil toneladas a mais do que a colheita anterior.
1: O IBGE calcula um ano de produção e a Conab faz estimativa de outubro a setembro.
2: agricultores podem ter acesso a recursos para o Plano Safra.
1: Os recursos poderão ser acessados entre 16 de julho deste ano e 30 de junho do ano que vem.
2: O BNDES, Banco Nacional

0: Nacional de Desenvolvimento Econômico e Social vai disponibilizar 72 bilhões de reais.
1: Serão 40 bilhões e 500 milhões de reais disponíveis por meio dos programas agropecuários do governo federal. Desse total, 21 bilhões e meio são para médios e grandes produtores da agricultura empresarial e quase 19 bilhões de reais para pequenos produtores da agricultura familiar. Também vão estar disponíveis 31 bilhões e 500 milhões de reais em recursos próprios do banco por meio da linha BNDES Crédito Rural. O chefe do Departamento de Crédito Digital, Agropecuária e Normas do BNDES, Caio Barbosa, explica que o crédito disponibilizado pelo banco atende necessidades de quem produz no campo.
2: A gente opera basicamente 11 programas, que são programas que atingem todas as necessidades de investimento e de custeio do produtor rural. E todos os tipos de produtores rurais. Tem uma linha para custeio, uma linha para investimento, para aquisição de máquinas.
1: Para saber mais sobre as linhas e programas do BNDES para o agro, acesse bnds.gov.br/agro. Reportagem André de Barros Lima.
3: O fenômeno climático conhecido como El Niño, já confirmado no país, pode trazer diferentes impactos para a população.
0: A previsão é de excesso de chuvas no sul, por um lado, e estiagem no norte e nordeste, por outro.
3: Um monitoramento mensal está sendo feito por diferentes órgãos para trazer agilidade às respostas e ajudar na prevenção de desastres.
0: Nessa reportagem de Luana Karen, trazemos dicas para os produtores rurais e cidadãos em geral sobre como lidar com os impactos desses eventos climáticos.
4: Autoridades responsáveis pelo monitoramento do clima, dos recursos hídricos e dos riscos de desastres naturais começaram a acompanhar a evolução do fenômeno do El Niño este ano no Brasil. Um painel vai ser publicado mensalmente e servirá de referência para que estados, municípios, produtores rurais e defesa civil não sejam pegos de surpresa com excesso de chuvas, estiagem ou ondas de calor. Gilvan Sampaio, pesquisador do Instituto Nacional de Pesquisas Espaciais, INPE, explica que os efeitos devem ser sentidos até meados de 2027.
5: Os principais impactos do El Niño devem ficar concentrados com o aumento do volume de chuvas no sul do Brasil. Além disso, nesse segundo semestre de 2026, o El Niño deve provocar temperaturas acima da média em praticamente todo o Brasil. Portanto, o potencial para a ocorrência de queimadas aumenta. Então, secas na Amazônia, secas no Nordeste, isso somente em 2027.
4: O El Niño é caracterizado pelo aumento anormal da temperatura do Oceano Pacífico ao longo da linha do Equador. Para que o fenômeno seja confirmado, esse aumento deve ser observado por 3 meses consecutivos, o que aconteceu entre abril e junho deste ano. Para quem utiliza a terra para produzir, a orientação de Gilberto Cunha, pesquisador da Embrapa Trigo, é conhecer bem a terra onde vive.
6: Adotar boas práticas de manejo, a diversificação das épocas de semeadura, fazer as intervenções de proteção de plantas, colher no momento certo, não procrastinar aí quando as lavouras estão prontas para colher.
4: Ao longo dos próximos meses, eventos associados ao El Niño podem impactar a rotina da população. Nas regiões onde estão previstas chuvas além do normal, os riscos são de alagamentos e deslizamentos de encostas, por exemplo. Já onde pode haver escassez de chuva, há risco de incêndios e problemas no abastecimento de água. Ondas de calor também podem trazer dificuldades para populações vulneráveis. Em todos os casos, o conselho de Tiago Molina, coordenador de monitoramento e alerta da Defesa Civil Nacional, é ficar atento às fontes oficiais de informação.
7: Sempre que tiver uma situação de risco prevista, a Defesa Civil vai se utilizar de todos os mecanismos que existem para fazer com que essa informação chegue às pessoas, né, por meio do Defesa Civil Alerta, por meio das mensagens SMS. Além disso, é muito importante conhecer o local onde você mora, procurar saber quais são os planos de contingência, quais são as rotas de fuga, os locais seguros.
4: O Boletim Painel El Niño, uma iniciativa conjunta de diferentes órgãos do governo federal, é público e está disponível em diversos portais na internet, por exemplo, no endereço portal.inmet.gov.br. Reportagem Luana Karen.
0: Esta semana, o Estatuto da Criança e do Adolescente completa 36 anos.
3: E a evolução da garantia dos direitos da infância permitiu a aprovação do ECA Digital, que entrou em vigor em março desse ano.
0: Ele prevê que as crianças e adolescentes devem ser protegidos e ter direitos garantidos também no ambiente virtual.
3: Nós seguimos hoje com a segunda parte da nossa entrevista com o diretor de Proteção da Criança e do Adolescente do Ministério dos Direitos Humanos e Cidadania, Fábio Meirelles, sobre as inovações trazidas pelo ECA Digital e a integração com o Estatuto da Criança e do Adolescente de 1990. Acompanhe.
8: Diretor Fábio Meirelles, é um prazer seguir com a nossa conversa aqui sobre Estatuto da Criança e do Adolescente. E aí a gente passa a falar agora sobre o ECA Digital, né? Que é a lei que protege os direitos da infância no ambiente virtual e ganhou esse nome, ECA Digital, como uma referência justamente ao Estatuto da Criança e do Adolescente de 1990. A gente pode dizer que ela incorpora o mesmo espírito, diretor, de que toda a sociedade é responsável pelo cuidado com as crianças, só que agora na internet?
9: Exatamente, e até por isso que a gente manteve o nome ECA, né, e chamou de ECA Digital. A gente percebeu que as crianças e adolescentes brasileiros viviam conectados, estavam em plataformas digitais, em redes sociais desde muito cedo, expostas, né, diariamente à publicidade, conteúdos algorítmicos, inteligência artificial. A gente viu que isso representava um risco muito grande, o ambiente digital para crianças e adolescentes, e a gente batalhou e conquistou o ECA Digital com o governo federal, com o CONANDA, movimentos sociais, organizações da sociedade civil e em diálogo com o Congresso para que essa lei saísse do papel e virasse realidade.
3: E o senhor destacaria como principais ganhos para a proteção das crianças vindos do ECA Digital? Que tipo de ações, que tipo de situações?
9: Veja, o ECA Digital, ele reafirma uma posição inegociável do Brasil. A gente não aceita modelos de negócio construídos sobre a exploração da vulnerabilidade de crianças e adolescentes. Então, vou dar alguns exemplos do que o ECA Digital estabelece, né? Ele estabelece limite para a prática do que a gente chama de design digital ou design manipulativo, que vão induzir crianças e adolescentes ao uso excessivo de telas. Isso é uma das dimensões do ECA Digital. Ele também prevê que os serviços e produtos digitais, eles devem adotar padrões elevados de proteção de dados, privacidade e segurança para crianças e adolescentes. O ECA Digital também prevê sanções para as plataformas que descumprirem essas obrigações. Então, o ECA Digital é um grande avanço, ele traz esse princípio do ECA, né, da proteção integral, da prioridade absoluta para o ambiente digital, e ele hoje já é uma referência no Brasil e no mundo.
8: E assim como aconteceu no Estatuto da Criança e do Adolescente de 1990, o ECA Digital também deve mudar essa forma da sociedade perceber os direitos das crianças na internet? Por exemplo, a parte da responsabilidade de todos os adultos sobre as crianças que estão ali no ambiente virtual?
9: Perfeito. É exatamente esse o princípio. Assim, a gente conseguiu com a ECA Digital traduzir rapidamente uma demanda social, porque não pode ser só uma atribuição das próprias crianças e adolescentes ou dos seus familiares, dos pais, mães e responsáveis, a proteção delas no ambiente digital. Então, se elas estão em situação de vulnerabilidade, é uma responsabilidade coletiva. Então, a gente conseguiu com o ECA Digital trazer essa demanda social, normatizar e juridicamente convergir com a iniciativa privada para um instrumento, que hoje é o ECA Digital, que precisa chegar na ponta. Então, hoje, nosso grande desafio é, para além do ECA Digital, é levar o ECA Digital para a escola, para o Conselho Tutelar, para o CRAS, para o CREAS, para o Ministério Público utilizar o ECA Digital. Então, cuidar das crianças e adolescentes nunca foi uma tarefa de uma pessoa só, não vai ser agora. Então, o ECA Digital traz esse princípio da responsabilidade coletiva.
3: Quer dizer que o ECA Digital também é importante para os pais e responsáveis que agora deixam de estar sozinhos nessa proteção das crianças e dos adolescentes, né? E passam a ter apoio das plataformas, não é isso?
9: Exatamente. Canais de denúncia, a própria Autoridade Nacional de Proteção de Dados. Então, com o ECA Digital e depois com a Lei de Regulamentação, depois com a política, a gente, após o ECA Digital, a gente também anunciou a Política Nacional de Promoção e Proteção dos Direitos da Criança e do Adolescente no Ambiente Digital, que é uma política estruturada para fortalecer a coordenação entre os diferentes níveis de governo, incentivar a pesquisa, inovação tecnológica, promover desenvolvimento de produtos e serviços digitais mais seguros, ampliar os canais de denúncia, fortalecer a capacitação dos profissionais do sistema de garantia de direitos, apoiar as famílias no exercício da supervisão parental. Então, acho que a gente precisa olhar para o ECA digital e para a nossa política nacional com essa perspectiva de uma, construir objetivos concretos e de dividir a responsabilidade sobre a proteção de crianças e adolescentes no ambiente digital com todos os atores que precisam estar, né, totalmente comprometidos com essa implementação.
8: Agora, onde os adultos podem encontrar, diretor, mais informações sobre o ECA Digital para entenderem melhor essa legislação e também orientações sobre o que deve ser proibido, o que deve ser permitido para as crianças na internet?
9: Claro, olha, hoje nos sites, né, do Ministério dos Direitos Humanos e da Cidadania, da SECOM, do Ministério da Justiça, você encontra o ECA Digital. A gente produziu um material muito interessante, recente, que é um guia no formato de perguntas e respostas para conselheiros tutelares sobre o ECA Digital, que é um material educativo e prático que está no site do Ministério dos Direitos Humanos e da Cidadania. A gente produziu uma caixa de ferramentas chamada Faça Bonito na Rede, que é um material, um conjunto de instrumentos práticos também, que tem guia de recomendações técnicas, coletânea de normas jurídicas, tem proposta de fluxo, tem material didático sobre o que fazer, tem cartilha, tem até jogo de tabuleiro, conexão segura. Então a gente tem curso, a gente tem um curso Proteção de Crianças e Adolescentes no Ambiente Digital, um curso online na Escola Nacional dos Direitos da Criança e do Adolescente. Então hoje a gente tem guias, cartilhas, a gente tem cursos, a gente tem jogo de tabuleiro, a gente tem fluxo. Então a gente tem glossário, a gente tem bastante material disponível, perguntas e respostas, para que as pessoas conheçam o ECA Digital e conheçam as ferramentas de proteção de crianças e adolescentes no ambiente digital, no site do Ministério dos Direitos Humanos, novamente, no site do Ministério da Justiça e Segurança Pública, no site da Secretaria de Comunicação Social, enfim, institutos, fundações, organizações da sociedade civil. Muita gente tem produzido material sobre essa responsabilidade compartilhada e a promoção do bem-estar de crianças e adolescentes no ambiente digital.
3: Muito bem, nós conversamos com Fábio Meirelles, diretor de Proteção da Criança e do Adolescente do Ministério dos Direitos Humanos e da Cidadania. Muito obrigado por sua entrevista aqui à Voz do Brasil.
9: Obrigado a vocês, sempre à disposição.
0: E estão abertas até amanhã, dia 15 de julho, as inscrições de bolsas para médicos especialistas.
3: São 1.136 vagas distribuídas em 26 cursos de aprimoramento em 309 municípios do país.
0: Quase metade das vagas são voltadas para o interior. Entre as especialidades previstas estão anestesiologista, oncologia, cardiologia e cirurgia minimamente invasiva.
3: Felipe Proenço, secretário de Gestão do Trabalho e da Educação do Ministério da Saúde, detalha o edital.
10: Possibilidade para quem já é especialista com registro de qualificação, participa do programa desenvolvendo suas atividades práticas em um serviço do Sistema Único de Saúde, de referência no interior, um ambulatório especializado, um hospital, e ao mesmo tempo tem suporte aonde um especialista com ainda mais experiência vai poder apoiar o desenvolvimento das atividades numa carga horária de 20 horas semanais, recebendo uma bolsa que vai depender da localização, se é uma região mais vulnerável, podendo chegar até R$20.000.
0: O edital está disponível em gov.br/saúde.
3: Atenção, estudantes de graduação de instituições privadas.
0: Começaram hoje as inscrições para o processo seletivo do Fundo de Financiamento Estudantil, o FIES.
3: Serão mais de 75 mil vagas destinadas no segundo semestre.
11: Ao todo, serão oferecidas 75.500 vagas para o segundo semestre. No ano, serão 112 mil no total. O FIES concede financiamento a estudantes matriculados em cursos superiores de instituições privadas. Para participar do FIES, o candidato precisa ter feito o Exame Nacional do Ensino Médio a partir de 2010. Precisa ter alcançado média igual ou superior a 450 pontos nas 5 provas e não ter zerado a redação. Precisa ter, em 2026, renda bruta familiar mensal de até 3 salários mínimos, o equivalente a R$ 4.863. O processo seletivo do FIES reserva 50% das vagas para estudantes com renda familiar por pessoa de até 0,5 salário mínimo inscritos de forma ativa no Cadastro Único. Os pré-selecionados nessa modalidade vão poder solicitar financiamento integral, cobrindo todos os encargos educacionais e ficam dispensados de comprovar a renda diretamente na instituição de ensino. O FIES tem chamada única e lista de espera. O resultado da pré-seleção na chamada única será divulgado no dia 30 de julho. As inscrições vão até sexta-feira, 17 de julho, pelo Portal Único de Acesso ao Ensino Superior. O candidato precisa ter conta gov.br e preencher os requisitos para participar do programa. O resultado sai no dia 30 de julho. Mais informações em acessounico.mec.gov.br/FIES ou ligue para 0800-61-6161. Thaisa Vitória para a Voz do Brasil.
0: O Ministério da Educação disponibilizou uma série de vídeos com orientações sobre o uso do Cadastro da Educação de Jovens e Adultos, uma plataforma oficial de cadastro.
3: O material ensina passo a passo como realizar a inscrição e é destinado tanto aos estudantes quanto aos profissionais que atuam no sistema.
0: As inscrições no cadastro permanecem abertas durante todo o ano.
3: No entanto, os prazos para ingresso no segundo semestre deste ano variam de acordo com o calendário de cada estado e município.
0: Os conteúdos estão disponíveis no portal do MEC e no canal da pasta do Ministério da Educação no YouTube.
3: E essas foram as notícias do governo federal.
0: Uma realização da Secretaria de Comunicação Social da Presidência da República.
3: Com produção da empresa Brasil de Comunicação.
0: Fique agora com as notícias do Poder Judiciário e do Congresso Nacional. Uma boa noite.
3: Boa noite para você e até amanhã.
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14: Presidente do STF e do CNJ lança rede nacional de magistrados para combater o avanço do crime organizado no país.
15: Instituições podem enviar propostas sobre modernização do sistema de justiça até 15 de agosto.
14: STJ mantém prisão preventiva de homem acusado de atuar como falso médico.
15: Boa noite, eu sou Marcela Luiz.
14: E eu sou Walter Lima.
15: O presidente do Supremo Tribunal Federal e do Conselho Nacional de Justiça, ministro Edson Fachin, lançou nesta terça-feira a Rede Nacional de Magistrados para combater o avanço do crime organizado no país.
14: Segundo Fachin, a resposta estatal à criminalidade em rede exige, necessariamente, uma justiça também articulada em rede. Marcelo Della Libera.
16: O ministro Edson Fachin observou que o mercado de apostas eletrônicas clandestinas vem sendo utilizado como instrumento de organizações criminosas.
17: Essas plataformas podem servir à lavagem de dinheiro, à formação de estruturas empresariais aparentemente ilícitas, à integração com outras atividades ilícitas, como tráfico, contrabando e corrupção, além de apresentarem forte dimensão transnacional.
16: Criada por portaria do CNJ, a Rede Nacional prevê o compartilhamento de informações para enfrentar organizações criminosas cada vez mais sofisticadas.
15: Supremo está com o edital aberto para receber propostas sobre a modernização do sistema de justiça.
14: Podem participar instituições públicas, privadas e da sociedade civil até 15 de agosto. Pablo Lemos.
18: As propostas vão ser analisadas pelo Grupo de Estudos para a Modernização do Sistema de Justiça, instituído pelo presidente do STF, ministro Edson Fachin. O diretor do Centro de Estudos Constitucionais do Supremo, Fernando Facuri Scaff, que preside o grupo, explica que modernizar significa atualizar o sistema de justiça.
19: É fazer ajustes dentro de um sistema que funciona, que está rodando bem, para falar uma linguagem mais clara, e que você tem, dentro disto, a expectativa de uma sociedade brasileira como um todo por mais justiça e por mais segurança jurídica.
18: Para o relator do grupo, Neide Barros Belo Filho, modernizar é uma exigência do tempo.
20: É necessário modificar, porque é necessário acompanhar o tempo, acompanhar as mudanças da sociedade.
18: Serão aceitas apenas manifestações institucionais sobre a modernização do sistema de justiça sem caráter pessoal, que deverão ser apresentadas por meio de formulário eletrônico.
15: Mantida a prisão preventiva de empresário acusado de atuar como falso médico em unidade básica de saúde de Cananéia, São Paulo.
14: A decisão é do vice-presidente do STJ, ministro Luiz Felipe Salomão, no exercício da presidência. Fátima Uchoa.
21: O empresário está preso desde janeiro. Segundo o Ministério Público, ele realizava exames de ultrassom, emitia laudos e atendia pacientes usando o registro profissional de médico de um sócio falecido. A fraude foi descoberta após ele afirmar durante exame que tinha identificado a vesícula de uma paciente que já havia retirado o órgão. Depois de o Tribunal de Justiça de São Paulo negar o primeiro habeas corpus, a defesa fez novo pedido de relaxamento da prisão ao STJ, mas o ministro Salomão não verificou ilegalidade manifesta nem urgência que a justificassem a concessão da liminar. O ministro ainda apontou que o pedido de liberdade deverá ser examinado com mais profundidade no julgamento definitivo do habeas corpus, a cargo da sexta turma do STJ.
15: TST promove congresso para debater o uso de pesquisas no aprimoramento da Justiça do Trabalho.
14: O evento vai ser realizado na sede do Tribunal, em Brasília. Marla Lacerda.
22: O 4º Congresso Nacional de Pesquisa Judiciária, Estatística e Ciência de Dados da Justiça do Trabalho vai ser realizado entre os dias 25 e 27 de agosto. Com o tema Trabalho, Transformações Econômicas e Justiça, o evento é para incentivar a produção de conhecimento e a integração da rede de pesquisas judiciárias da Justiça do Trabalho. Magistrados, servidores, estudantes e profissionais que atuam na área e querem participar, fiquem atentos. As inscrições já podem ser feitas no portal do TST, que é o tst.jus.br.
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15: Uma boa noite.
14: E até amanhã.
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23: Está no ar o Jornal do Senado.
24: Eu sou Paula Groba.
25: E eu sou Humberto Pinheiro.
24: E estes são os destaques de hoje do Jornal do Senado, que começa agora.
25: Aprovada a aposentadoria especial para agentes de saúde e de combate às endemias.
24: MP do frete, Senado retira valor fixo, mas mantém piso mínimo do frete para caminhoneiros.
25: Pacientes em internação domiciliar podem ter desconto na conta de luz.
24: Boa noite.
25: Boa noite.
24: Em acordo com o governo, o Senado aprovou a medida provisória que atualiza as regras do piso mínimo do frete rodoviário. A MP, que perderia a validade nesta semana, mantém a obrigatoriedade de um valor mínimo para o frete, como já prevê a legislação, mas retira do texto a definição de um piso nacional para a remuneração dos caminhoneiros.
25: Durante a análise na Comissão Mista e na Câmara dos Deputados, havia sido incluído um piso de R$5.000 mensais para os motoristas de longas distâncias. A medida provisória também endurece as punições para empresas que descumprirem o piso do frete, calculado pela Agência Nacional de Transportes Terrestres. Repórter Pedro Pincer.
1: O Senado aprovou o projeto de lei de conversão da medida provisória que torna obrigatório o cadastramento das operações de transporte rodoviário de cargas e reforça os mecanismos de fiscalização do piso mínimo do frete. Entre os tópicos está a determinação de um piso para o frete, mas sem definição do valor. A principal questão se dava em torno do perdão às multas aplicadas aos caminhoneiros que estiveram presentes nas manifestações de dezembro de 2022. Para o relator revisor, senador Stevenson Valentim, do Podemos do Rio Grande do Norte, a medida faz justiça e traz tranquilidade para a categoria.
2: Entendo que esse viés da multa já atingiu a sua pedagogia e permanecer com essa injustiça é passar uma ideia de vingança e que não contribui nada para a sociedade.
1: A líder do governo, senadora Tereza Leitão, do PT de Pernambuco, celebrou o acordo alcançado diante da relevância do assunto.
4: Se ela não fosse importante, ela ia caducar. Nós não permitimos a caducidade justamente pela importância que ela tem para a economia, para relações trabalhistas, para a autonomia de autônomos.
1: As novas regras terão um período de transição. Empresas e transportadores terão prazo mínimo de 60 dias para a adaptação às novas obrigações. O texto segue agora para a sanção presidencial.
24: E o roubo de combustíveis deixou de ser apenas um crime patrimonial e passou a ser uma importante fonte de renda para facções criminosas.
25: Para combater esse mercado ilegal, a Comissão de Segurança Pública aprovou um projeto que endurece as penas e cria crimes específicos para o furto e o roubo de petróleo, combustíveis e derivados. Repórter Bruno Lourenço.
5: O projeto de lei fixa a pena nesses casos de reclusão de 4 a 10 anos mais multa e aumenta a punição em um terço se o crime for cometido com destruição de barreiras, atuação conjunta de duas ou mais pessoas, abuso de confiança de funcionário público ou ex-colaboradores das empresas. O relator designado, senador Sérgio Moro, do PL do Paraná, defendeu a punição mais rigorosa.
6: Para proteger não só o mercado de combustíveis, mas especialmente o consumidor desses combustíveis, dessas quadrilhas, dessas gangues que se locupletam, não só furtando combustíveis e seus equipamentos, mas colocando em risco os indivíduos para os quais depois esse combustível fraudulento, muitas vezes, é revendido.
5: O projeto também altera a legislação de crimes contra a ordem econômica para punir quem armazena, transporta ou comercializa o combustível sabendo que é produto de crime. O texto estabelece ainda que as penas sobem em 2/3 se a ação resultar em desabastecimento, interrupção das atividades industriais, incêndio, dano ambiental, ferimento grave ou morte. A proposta seguiu para a Comissão de Constituição e Justiça.
24: O sedentarismo ou a inatividade física gera um custo anual estimado em cerca de 300 milhões de reais ao Sistema Único de Saúde. Esse valor equivale a aproximadamente 17,4% de todos os gastos do sistema com hospitalizações por essas condições.
25: No Senado, a importância da medicina esportiva na saúde dos brasileiros foi tema de audiência pública na Comissão de Esporte. Os detalhes com Patrícia Oliveira.
7: A medicina esportiva especializada no acompanhamento dos exercícios físicos na prevenção de lesões, reabilitação e melhoria do desempenho dos atletas, também contribui para a saúde pública. Como destacou a senadora Leila Barros, do PDT do Distrito Federal, em audiência pública na Comissão de Esporte.
26: Ela beneficia milhões de brasileiros que encontram no esporte um instrumento de prevenção de doenças, de qualidade de vida e do envelhecimento saudável.
7: José Cavazói, da Federação Internacional de Medicina Esportiva, apontou a importância do exercício físico na redução mundial de casos de morte.
27: Que além de fazer as pessoas se sentirem bem, ele é capaz de reduzir infarto, reduzir AVC, reduzir morte. 5,3 milhões de mortes todos os anos que são atribuíveis ao sedentarismo.
7: O médico Fernando Torres destacou o papel social do exercício físico também no combate aos custos com sedentarismo no Brasil. De cerca de 300 milhões de reais por ano no SUS, em internações e tratamentos de doenças crônicas.
28: Exercício é remédio, porque ele realmente previne e trata doenças, está altamente ligado à redução de gastos públicos e privados.
7: Os debatedores defenderam a criação criação de políticas públicas para ampliar a prática de atividades físicas no Brasil.
24: E famílias com pacientes em internação domiciliar que dependem de aparelhos elétricos poderão ter mais acesso ao desconto na conta de luz. A Comissão de Infraestrutura aprovou um projeto que amplia de 3 para 4 salários mínimos o limite de renda para a concessão da tarifa social de energia elétrica nesses casos.
25: O benefício atende pacientes que utilizam equipamentos como ventiladores pulmonares, bombas de infusão e aspiradores de secreção. A proposta, que busca reduzir os custos do tratamento feito em casa, segue agora para análise na Comissão de Assuntos Sociais.
24: E seguiu para a votação no plenário em regime de urgência o projeto que cria o Estatuto da Vítima. A proposta reúne em uma única lei os direitos e garantias de vítimas de crimes, contravenções, calamidades públicas, desastres e epidemias. Hoje, essas proteções estão espalhadas por diferentes normas.
25: O texto foi aprovado pela Comissão de Segurança Pública com parecer favorável do senador Wilder Moraes, do PL de Goiás. Segundo o relator, o sistema de justiça brasileiro historicamente concentrou a atenção na relação entre o Estado e o autor do crime, deixando a vítima em segundo plano. Para ele, o Estatuto corrige essa distorção ao fortalecer a proteção e o acolhimento das vítimas, o que também pode contribuir para o enfrentamento da criminalidade.
0: Contribui para estabelecer a confiança da população nas instituições de repercussão. Estimulam as notícias dos crimes e favorece a cooperação da vítima ao longo da apuração.
24: Profissionais que atuam na prevenção de doenças e no atendimento direto às famílias poderão passar a contar com uma aposentadoria diferenciada. O Senado aprovou em 2 turnos a proposta que garante esse direito aos agentes comunitários de saúde e aos agentes de combate às endemias, além de regulamentar o vínculo funcional da categoria.
25: A proposta aprovada prevê regras de transição e estende ainda a medida aos agentes indígenas de saneamento e de saúde. O texto segue para promulgação. Repórter Douglas Castilho.
3: A proposta aprovada estabelece como idade mínima de aposentadoria 57 anos para mulheres e 60 anos para os homens, condicionada à comprovação de 25 anos de tempo de contribuição e de efetivo exercício profissional, com regras de transição que terminam no ano de 2041 para os que já ingressaram na atividade. O texto também assegura a estabilidade a esses trabalhadores, vedando sua contratação temporária ou terceirizada, salvo na hipótese de emergências em saúde pública. O relator da proposta, senador Irajá, do PSD do Tocantins, destacou a atuação dos agentes na prática da saúde preventiva das famílias.
8: Merecem, assim como existe a aposentadoria especial dos nossos valorosos professores, assim como já foi também instituída a aposentadoria especial para os policiais, é merecida também a essa categoria. São soldados dos nossos SUS, do Sistema Único de Saúde Brasileiro. Aliás, se tem o SUS de carne e osso, eles se chamam agentes de saúde e de combate a endemias.
3: Para compensar o aumento das despesas com essas aposentadorias, a União prestará assistência financeira aos estados e municípios.
25: Com edição de Paulo Agroba e trabalhos técnicos de Eliseu Caires, o Jornal do Senado fica por aqui. Acompanhe agora as notícias da Câmara dos Deputados. Boa noite.
24: Boa noite e até amanhã.
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10: Deputados reduzem jornadas de trabalho de pais de pessoas com deficiência.
11: Plenário pode desobrigar férias escolares durante Copa de Futebol Feminino.
10: Câmara exige informação sobre bebê prematuro na certidão de nascimento.
12: Boa noite. O projeto que exige informação sobre bebê prematuro na certidão de nascimento já pode seguir para o Senado. A repórter Maria Neves tem os detalhes sobre a medida.
16: A Comissão de Constituição e Justiça da Câmara dos Deputados aprovou o projeto que obriga os cartórios a incluir na certidão de nascimento que a criança nasceu de forma prematura. De acordo com a autora da proposta, a deputada Silvia Cristina, do PP de Rondônia, são considerados prematuros bebês que nascem antes de 37 semanas de gestação. Com a aprovação, o texto pode seguir para o Senado. Ainda segundo Silvia Cristina, o Brasil é o país em que nascem mais bebês prematuros no mundo. Ela afirma que 12% dos partos realizados no país ocorrem antes do tempo mínimo necessário. A relatora do texto, deputada Maria Raiz, do PSB de Pernambuco, defende que incluir a informação sobre prematuridade do bebê na certidão de nascimento, além de garantir o atendimento médico adequado à criança, também trará economia para os cofres públicos.
13: A partir do momento que a gente sabe que uma criança

0: O que dificulta a absorção do leite materno. Outra complicação é o cérebro prematuro, que impede o recém-nascido de ter o instinto de sugar os mamilos da mãe para mamar. Ainda de acordo com as informações do hospital, problemas decorrentes da prematuridade podem durar por toda a vida. Da Rádio Câmara de Brasília, Maria Neves.
1: Maurício do Vôlei do PL de Minas Gerais apresentou projeto que cria a Política Nacional de Proteção da Inocência Infantil. De acordo com o deputado, a medida protege crianças e adolescentes da exposição a conteúdos inadequados ao desenvolvimento psicológico, moral e emocional.
2: Maurício do Vôlei acrescenta que o projeto amplia o acesso dos pais a informações sobre materiais pedagógicos e atividades escolares que tratem de temas sensíveis. Na visão dele, o texto é uma forma de garantir maior transparência na formação de crianças e adolescentes.
3: Saúde.
1: Comissão de Saúde aprova projetos sobre idosos e prevenção do câncer. A repórter Sofia Peçanha ouviu a relatora.
4: A Comissão de Saúde aprovou o projeto que prevê a suplementação nutricional como parte do tratamento de idosos diagnosticados com desnutrição ou risco de desnutrição durante internações hospitalares. A proposta, apresentada pelo deputado Pedro Ayara, de Minas Gerais, determina que hospitais públicos e privados conveniados ao Sistema Único de Saúde ofereçam suplementos nutricionais aos pacientes idosos sempre que houver indicação clínica. O projeto tem como objetivo assegurar que a suplementação seja parte integrante do cuidado hospitalar e da reabilitação pós-alta. Dessa forma, além de melhorar a recuperação de pacientes idosos, a medida também reduz complicações durante e após a internação, como afirmou a deputada Silvia Cristina, do PP de Rondônia, relatora na comissão.
5: O PL fortalece a integralidade da atenção e da saúde que contribui para a sustentabilidade do sistema ao reduzir custo de sobrecarga hospitalar.
4: De acordo com o projeto, todos os pacientes idosos internados deverão passar por triagem e avaliação nutricional na admissão hospitalar, com reavaliações durante a internação e na alta. Caso o idoso ainda apresente desnutrição ou risco nutricional no momento da alta, ele poderá receber suplementação gratuita pelo SUS por até 60 dias, com acompanhamento das equipes de saúde. Após passar pela aprovação nas comissões de defesa dos direitos da pessoa idosa e de saúde, a proposta segue para análise na Comissão de Finanças e Tributação. Outro projeto aprovado pela Comissão de Saúde institui o Dia Nacional de Combate ao Câncer, a ser celebrado anualmente em 27 de novembro. A proposta, apresentada pela deputada Flávia Moraes, de Goiás, amplia as ações de prevenção, diagnóstico precoce, tratamento e apoio às pessoas acometidas pela doença. Estão previstas campanhas educativas, incentivo a ações de rastreamento da doença, apoio psicossocial a pacientes e familiares, capacitação de profissionais de saúde e estímulo à pesquisa científica na área oncológica. A relatora na Comissão de Saúde também foi a deputada Silvia Cristina. Ela destacou que o projeto busca maior visibilidade ao tema e fortalecer a mobilização social e institucional em todo o país.
5: Representa passo concreto e necessário para fortalecer a política pública de enfrentamento ao câncer no Brasil, integrando a prevenção e atenção e a reabilitação, o apoio psicossocial, no momento em que os números evidenciam urgência.
4: Após a aprovação na Comissão de Saúde, o projeto segue agora para análise da Comissão de Finanças e Tributação. Da Rádio Câmara de Brasília, Sofia Peçanha.
3: Esporte.
2: Josivaldo JP, do União do Maranhão, defende a aprovação de proposta que inclui entidades esportivas sem fins lucrativos entre as instituições com imunidade tributária. Ele afirma que a medida busca reduzir custos de organizações que atuam na formação de atletas e na inclusão social.
1: Josivaldo JP aponta que o texto alcança apenas entidades certificadas dos movimentos olímpico, paralímpico, clubístico ou educacional. Ele argumenta que a regra pode evitar o fechamento de projetos esportivos, principalmente em comunidades que dependem dessas iniciativas para atender crianças e jovens.
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1: Trabalho.
2: A Câmara aprovou redução de jornada de trabalho para pais de pessoas com deficiência. A repórter Paula Bittar tem os detalhes.
3: A Comissão de Constituição e Justiça da Câmara aprovou uma proposta que prevê a redução da jornada de trabalho sem prejuízo salarial para pais de pessoas com deficiência. De acordo com o texto aprovado, a necessidade e o percentual da redução da jornada serão definidos por avaliação biopsicossocial, realizada pelo menos a cada 2 anos. Conforme o resultado, o benefício poderá ser ampliado, mantido, reduzido ou suspenso. Durante a discussão da proposta, a deputada Soraya Santos, do PL do Rio de Janeiro, defendeu critérios para a concessão do benefício como forma de evitar fraudes.
4: Esse projeto é um projeto importantíssimo para as mães atípicas que precisam ter mais tempo dentro de casa, e é lógico que o meu voto será, e do partido, na orientação de aprovar, mas me cabe aqui fazer um alerta. Esse tipo de benefício deveria sempre estar vindo com um critério de avaliação.
3: O projeto que prevê a redução da jornada de trabalho sem prejuízo salarial para pais de pessoas com deficiência já pode seguir diretamente para análise do Senado, a menos que haja recurso para votação antes pelo plenário da Câmara. Da Rádio Câmara, de Brasília, Paula Bittar.
1: Eleições. Projeto de Paulinho da Força, do Solidariedade de São Paulo, permite contabilizar como gastos eleitorais despesas com o cuidado de dependentes de candidatas. A medida beneficiaria mulheres com filhos de até 12 anos ou dependentes com deficiência.
2: A proposta autoriza o custeio de babás, cuidadores, creches e transporte de dependentes durante a campanha. Segundo Paulinho da Força, o objetivo é ampliar a participação feminina na política e reduzir os obstáculos enfrentados pelas candidatas.
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1: Consumidor. Comissão aprova medida que permite maior transparência na conta de luz. A repórter Júlia Lopes nos conta o que foi proposto.
9: A Comissão de Defesa do Consumidor da Câmara dos Deputados aprovou um projeto que obriga as distribuidoras de energia elétrica a incluir, junto com a conta de luz, um registro fotográfico do medidor de consumo da unidade de energia. De acordo com o texto, a medida tem como objetivo fortalecer a proteção dos direitos do consumidor e garantir mais transparência nas informações sobre o consumo de energia. A proposta também busca aumentar a confiança do usuário, já que o registro fotográfico anexado à fatura permite acompanhar mais clareza o processo de medição da cobrança. Para o relator da proposta, deputado Celso Russomano, do Republicanos de São Paulo, a iniciativa protege tanto o consumidor quanto as empresas. Ele ressaltou que a imagem do medidor pode servir como prova em casos de contestação, ajudando a evitar fraudes e possíveis manipulações.
10: O consumidor vai ter o direito de receber a conta com o registro fotográfico, ou seja, na hora que for lida a conta de energia elétrica, vem uma fotografia do medidor, do consumidor junto, né, impressa na própria conta, e aí o consumidor vai poder ver que, de fato, a leitura foi feita da maneira correta e vai poder acompanhar, inclusive, o consumo. Aí, se houver erro, fica mais fácil para ele provar que existe um erro na cobrança da conta de energia elétrica.
9: O projeto, que inclui junto à conta de luz um registro fotográfico do medidor de consumo, segue agora para análise na Comissão de Minas e Energia. Da Rádio Câmara de Brasília, Júlia Lopes.
1: Desenvolvimento Regional.
2: Projeto de Paulo Guedes, do PT de Minas Gerais, concede ao município de Vieiras o título de Capital Nacional dos Peixes Ornamentais. A proposta reconhece a importância da cidade para a psicultura ornamental e sua contribuição para a economia da Zona da Mata Mineira.
1: Segundo Paulo Guedes, o reconhecimento fortalece a identidade produtiva de Vieiras, amplia a visibilidade do setor e incentiva o desenvolvimento regional. A proposta destaca ainda o potencial da criação de peixes ornamentais para gerar renda e apoiar pequenos produtores.
11: Educação.
2: O plenário da Câmara pode votar a qualquer momento o projeto que retira a obrigação de férias escolares durante a Copa do Mundo de Futebol Feminino no ano que vem. Essa obrigação foi criada por uma lei de 2026. Entenda com o repórter Antônio Vital.
12: Ganhou o regime de urgência e pode ser votado a qualquer momento no plenário da Câmara, projeto que desobriga as redes de ensino pública e privada de todo o país a concederem férias escolares para todos os alunos durante a realização da Copa do Mundo Feminina de Futebol no ano que vem. Lei de autoria do governo, aprovada no início do ano pelo Congresso, obriga que as férias dos estudantes coincidam com o período do torneio, entre 24 de junho e 25 de julho de 2027. Projeto apresentado pela deputada Anne Ortiz, do PP do Rio Grande do Sul, permite que os sistemas de ensino dos estados e municípios decidam sobre o período de férias escolares, em vez de obedecer ao calendário oficial da competição. Entidades como a Federação Nacional das Escolas Particulares criticaram a obrigatoriedade prevista em lei e alegaram que a alteração do período de férias no meio do ano coloca em risco o calendário escolar exigido pela Lei de Diretrizes e Bases da Educação, que obriga pelo menos 200 dias letivos no ano. O regime de urgência permite que o projeto seja analisado diretamente no plenário da Câmara, sem passar pelas comissões permanentes da Casa. A urgência foi aprovada de maneira simbólica, sem votos contrários. Para a autora da proposta, Anne Ortiz, a definição do período de férias em função da competição não foi discutida com as instituições de ensino e vai causar prejuízos para as escolas, alunos, pais e professores.
13: Não é possível, num país de 5.570 municípios, onde a Copa do Mundo vai ser sediada em apenas 8 municípios, nós termos uma regra para valer para todos os municípios que obriguem mais de um mês de férias no meio do ano. Isso vai causar um problemão, não só para as famílias, para os pais, para as mães que trabalham, mas também para os trabalhadores da educação no nosso país.
12: Os Jogos da Copa do Mundo de Futebol Feminino serão realizados em 8 cidades: Belo Horizonte, Brasília, Fortaleza, Porto Alegre, Recife, Rio de Janeiro, Salvador e São Paulo. Segundo o governo, a expectativa da FIFA é de que o evento alcance um público de mais de 3 milhões de torcedores, o que movimentará a economia brasileira e projetará o Brasil como potência esportiva. Da Rádio Câmara de Brasília, Antônio Vital.
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11: Justiça.
1: Projeto de Caroline de Tone, do PL de Santa Catarina, concede anistia a pais punidos por adotarem a educação domiciliar, conhecida como homeschooling. Ela reforça que a medida beneficia apenas os casos em que não houve negligência, maus tratos ou violação dos direitos da criança e do adolescente.
2: Segundo Caroline de Tone, a proposta repara penalidades aplicadas a famílias que optaram pela educação domiciliar de boa-fé. Para a deputada, o projeto reforça o papel da família na educação dos filhos e garante mais segurança jurídica aos pais que adotam esse modelo de ensino.
11: Segurança Pública.
1: Projeto aumenta penas para crime de ameaça por arma ou condição da vítima. A repórter Daniela Lessa nos conta quais os agravantes.
15: A Comissão de Constituição e Justiça da Câmara dos Deputados aprovou o projeto que aumenta a pena para o crime de ameaça quando cometido com uso de arma ou contra mulher por razões do sexo feminino, crianças, adolescentes, pessoas idosas ou com deficiência. A proposta é do deputado Mário Heringer, do PDT de Minas Gerais, e altera o Código Penal para aproximar as punições dos crimes de ameaça e de perseguição. Atualmente, a pena para o crime de ameaça é detenção de 1 a 6 meses ou multa. Pelo texto, a pena para ameaça poderá ser aumentada de metade quando o crime for praticado com arma ou contra mulher por razões do sexo feminino, criança, adolescente, pessoa idosa ou pessoa com deficiência. Também haverá aumento de pena se a ameaça ocorrer na presença de criança ou adolescente. Além disso, o projeto permite que o Ministério Público inicie a ação penal nesses casos, mesmo sem a representação da vítima, o que pode facilitar a responsabilização dos agressores. O relator, deputado Pompeu de Matos, do PDT do Rio Grande do Sul, defendeu que a mudança corrige distorções na lei e reforça a proteção das vítimas.
16: A pessoa que se sente ameaçada muda todo o seu comportamento, inclusive corporal, de alimentação, de sono, de perturbação por ser ameaçado. E se for perseguido, é a mesma coisa. Então nós estamos colocando, perseguir ou ameaçar é a mesma situação, tem a mesma pena, tem a mesma responsabilidade, tem a mesma gravidade.
15: Pompeu de Matos defendeu também o aumento de pena para casos em que a ameaça ocorre na presença de crianças ou adolescentes, pela gravidade do trauma provocado ao apenas testemunhar uma situação de violência. O projeto que aumenta penas para o crime de ameaça, especialmente quando envolve mulher por razões do sexo feminino, criança, adolescente, pessoa idosa ou pessoa com deficiência, ou ameaça feita com uso de arma, agora segue para análise do plenário da Câmara. Da Rádio Câmara de Brasília, Daniele Lessa.
11: Direitos Humanos.
2: Rubens Antônio, do PT de Goiás, é um dos autores de projeto que cria uma política nacional de grupos reflexivos sobre masculinidades, prevenção da violência e cultura de paz. O objetivo, segundo ele, é atuar antes que a violência aconteça, com ações educativas voltadas também a adolescentes.
1: Rubens Ottoni afirma que os grupos poderão funcionar em escolas, unidades de saúde, equipamentos da assistência social, órgãos de justiça e espaços comunitários. O congressista ressalta que o texto prevê atividades sobre resolução não violenta.
2: Termina agora o Jornal Câmara dos Deputados, produzido pela Rádio Câmara, com trabalhos técnicos.
17: O projeto de lei 1721 de 2026 retoma a sua tramitação autônoma.
18: Boa noite, em Brasília, 8 horas.
17: Suas excelências que ainda estão no plenário, nós temos ainda uma lista de oradores inscritos. Consulto se vossas excelências desejam manter a lista de inscrição. Senadora Damares, vossa excelência está inscrita. Já que vossa excelência abriu mão da inscrição, eu convido vossa excelência para dirigir os trabalhos, para que os nossos senadores possam fazer a manifestação. E eu faço um gesto grandioso a Vossa Excelência. Eu percebo que o senador Laércio estava incomodando Vossa Excelência ali. Tem necessidade ficar ali atrapalhando a senadora?
18: Você acompanha pela transmissão conjunta da Rádio e TV Senado a sessão deliberativa do Senado Federal desta terça-feira, dia 14 de julho de 2026.
17: E concedo imediatamente a palavra ao senador Paulo Paim.
19: Pronto. Vai. Calma, calma, calma, calma. Calma, Paulo. Deixa ela assumir lá.
18: Neste momento, o senador Davi Alcolumbre passa a presidência da sessão à senadora Damares Alves. Em instantes, você ouve o discurso do senador Paulo Paim, do PT do Rio Grande do Sul.
20: Foi um sucesso hoje a diligência externa da comissão no Rio Grande do Sul. Muitas notícias boas que vieram. Parabéns, senador Paim. Estamos ansiosos para te ouvir.
19: Obrigado, presidenta Damares. De fato, o debate aqui, representando Vossa Excelência como presidenta da comissão, foi sobre os lanceiros negros. Foi um belo espetáculo, uma participação maciça de lideranças aqui do povo gaúcho, e com certeza o memorial Lanceiros Negros há de sair. Mas, presidenta, quero falar hoje, presidente Damares, senhoras e senhores senadores, vou falar sobre um estudo dos fiscais da Receita Federal que mostra que a Previdência perde 56% de arrecadação com benefícios fiscais e sonegação. Há nesse contexto uma ligação direta com a CPI da Previdência que eu tive a honra de presidir no ano de 2017. Falar da Previdência é falar da vida do povo brasileiro. A Previdência é um pacto de solidariedade entre gerações e um dos maiores instrumentos de distribuição de renda do Brasil. Em milhares de municípios, especialmente no interior, é ela, presidenta Damares, que movimenta a economia, sustenta as famílias e mantém vivo o comércio local. Discutir a Previdência é falar de políticas humanitárias, exige responsabilidade e compromisso com a verdade. Quando realizamos a CPI, o país era levado a acreditar que a Previdência estava quebrada e que a única saída era retirar direitos dos trabalhadores e dos aposentados. Eu disse não, não é verdade. E durante meses ouvimos ministros, auditores da Receita, economistas, representantes dos trabalhadores, dos empresários, dos pensionistas e aposentados. Analisamos milhares de documentos e produzimos um relatório técnico consistente e profundamente com fundamentos. Sempre digo que aquele relatório foi cirúrgico. Identificou com precisão as verdadeiras fragilidades do sistema e mostrou que o debate não pode se limitar ao discurso de déficit. Demonstramos que a Previdência e a Seguridade Social perdiam bilhões de reais com sonegação, com inadimplência, com renúncias fiscais, desonegações, sem a devida compensação e, consequentemente, a dificuldade de cobrança dos grandes devedores. A CPI, senadora Damares, não se limitou ao diagnóstico. Também apresentou propostas para fortalecer o financiamento da Seguridade Social, combater as distorções, preservar o direito dos trabalhadores e dos aposentados. Sempre defendi que a contribuição patronal das empresas deveria incidir sobre o faturamento e não mais sobre a folha de pagamento. O senador Laércio me pediu e eu assinei com ele uma PEC nesse sentido. Essa mudança é necessária por diversos motivos: justiça tributária, empresas com grande faturamento, mas que não empregam, mas que empregam pouca mão de obra, como o setor financeiro passaria a contribuir mais. Sustentabilidade financeira: a desoneração da folha deve ser feita com responsabilidade para não comprometer a arrecadação e o caixa da Previdência. Aí viríamos discutir o percentual, de qual será o percentual sobre faturamento para garantir uma Previdência para todos, e sem ter que mandar os aposentados pagar depois de aposentados. Equilíbrio social: o modelo atual sobrecarrega as empresas, que são as maiores geradoras de emprego. Senhora Presidenta, agora, quase uma década depois, um estudo elaborado por auditores da própria Receita Federal confirma, de forma impressionante, aquilo que a CPI da Previdência havia apontado. Por inúmeras pessoas que trabalharam em conjunto, o estudo intitulado Quem Financia a Previdência Social e vivencia setoriais e distributivas de tributárias no Brasil. Foi elaborado pelos auditores Marcelo de Souza Silva, Juliana Lemos Martins, Casagrande e Guilherme Dalpisol. Lança luz sobre uma realidade que não pode mais ser escondida. A cada R$ 100 que poderiam ingressar na Previdência Social, apenas 44 são efetivamente arrecadados. Os outros 56 ficam pelo caminho. Por isso que a Previdência está com dificuldade. Vejam bem, senhoras e senhores, mais da metade do potencial arrecadatório deixa de chegar aos cofres da Previdência. Isso é fato, é real. Segundo os auditores, R$ 28 são perdidos em razão de benefícios fiscais considerados imunidades condicionais, regimes especiais e outros tratamentos tributários diferenciados previstos. Ora, senhor presidente, essa legislação não pode continuar. Outros 22 desaparecem em razão da sonegação. Mais 6 ficam comprometidos pela inadimplência e pelas intermináveis litígios administrativos e judiciais. Esses dados falam por si. Eles não foram produzidos por entidades sindicais. Não foram elaborados por partidos políticos. Não foram elaborados por mim. Não nasceram de um debate ideológico. São frutos de um estudo técnico elaborado por auditores da Receita Federal. São profissionais que conhecem a fundo esse tema. Eles, com certeza, fizeram um estudo profundo, senhora presidenta, no sistema tributário brasileiro. Esse trabalho vai ao encontro daquilo que a CPI da Previdência, naquela época lá atrás, há 10, 12, 15 anos atrás, identificou corretamente. E apresentamos o diagnóstico. Agora, parabéns aqui à Receita Federal, que apresenta novos dados, que reforçam esse mesmo diagnóstico, entre os diversos pontos abordados pelo estudo. Há um que, no meu entendimento, merece especial atenção do Senado, do Congresso. A crescente pejotização das rações do trabalho. PJ não paga a Previdência. Isso aumenta cada dia que passa. MEI também não paga. Nem empregado, nem empregador. Vivemos uma transformação profunda no mercado de trabalho brasileiro. E muitos setores, trabalhadores deixam de ser contratados como empregados e passam a consumir pessoa jurídica para prestar exatamente o mesmo serviço sem pagar a nossa Previdência. Estou dando só um exemplo, não é só a Previdência. Muitas vezes, essas mudanças não representam empreendedorismo, não representam liberdade econômica, representa apenas uma forma de reduzir encargos trabalhistas e contribuições previdenciárias. É uma precarização disfarçada da modernização. O trabalhador perde a proteção, enfraquece o seu futuro, como, por exemplo, a aposentadoria. Enfraquece a arrecadação do sistema. E toda a sociedade é quem paga essa conta. Não estou falando do pequeno empreendedor que luta diariamente para se manter ou manter o seu negócio. Não estou falando, presidente, do microempreendedor. O microempreendedor individual, instrumento importante para a formalização da economia, muito menos do Simples Nacional, que teve papel fundamental, presidenta, na sobrevivência de milhões de pequenas empresas. Não é disso que se trata. A eles eu tenho o maior respeito. Estou falando da utilização indevida desses mecanismos que eu falei acima para substituir empregos formais por forma artificial de contratação, como me disse numa audiência pública o próprio presidente do Tribunal Superior do Trabalho. Os próprios auditores da Receita Federal fazem um alerta importante. Eles defendem que o Brasil aprofunde a avaliação dos regimes diferenciados de tributação. analisando seus impactos fiscais e distributivos. Defende também uma reflexão séria sobre a relação entre mercado de trabalho e estrutura contributiva. Propõe discutir a progressividade do financiamento da Seguridade Social. Está correto. Isso tudo nós queremos. Propõe rever as lacunas tributárias. São propostas responsáveis e têm todo o nosso apoio. São propostas que dialogam diretamente com aquilo que a CPI de 2017 apontava. Não podemos continuar aceitando que sempre se apresente a mesma solução. Retirar direitos dos trabalhadores, não aumentar o salário mínimo. Ora, é preciso enfrentar o problema pela raiz. Salário mínimo não é culpado de nada. Precisamos combater com firmeza essa negação. Sim, aperfeiçoar os mecanismos de cobrança dos grandes devedores. Precisamos revisar, presidenta, eu sei que a senhora concorda, precisamos revisar benefícios fiscais que perderam sua razão de existir, fortalecer a fiscalização e impedir fraudes. Não há justiça social sem justiça fiscal. Não há previdência forte sem financiamento sólido. Não há desenvolvimento sustentável quando se transfere para os trabalhadores o peso de um sistema que deixa escapar bilhões de reais todos os anos. Hoje, presidenta, me permita que vou fechar agora. Hoje falei sobre previdência, mas quero vincular essa discussão que teremos que enfrentar, que trata também da redução da jornada para 40 horas sem redução do salário. Essa redução poderá gerar 4 milhões de empregos. 4 milhões de empregos, mais 4 milhões de pessoas trabalhando, produzindo, consumindo e contribuindo para a Previdência. Se a redução da jornada fosse aprovada, como veio da Câmara, a Previdência vai arrecadar muito mais, a economia ficará mais sólida, mais forte. Teríamos, assim, uma reativação do mercado interno, mais pessoas trabalhando, recebendo e consumindo. E o Estado arrecadando. É preciso entender que o mundo caminha nesse sentido. Não podemos ser contra a automação, a IA, não temos que ser contra os novos tempos, com o avanço tecnológico. Isso é fato, é real. E nós concordamos. Estamos falando somente em diminuir de 44 para 40 horas. Significa 48 minutos. Num primeiro momento é 24 minutos a menos por dia, porque é 42, depois 40, vai para as 40. Por isso tudo, eu termino dizendo, pensando em políticas humanitárias, pensando na juventude, pensando nas mulheres, pensando nos idosos, pensando nos aposentados, pensando nas pessoas com deficiência, pensando em mais emprego para toda a nossa gente, pensando em mais saúde, mais tempo para o ensino, mais tempo para o ensino técnico profissional, menos acidente de trabalho, mais tempo para a família, mais justiça social, pensando na juventude, eu termino dizendo, faço mais uma vez um pedido ou um apelo. Esse tema está em debate aqui no Senado desde 2015, com a PEC 148, e agora com a PEC 221/2019, que trata do mesmo tema, ou seja, da redução de jornada para 40 horas sem reduzir o salário. Nesse período, foram inúmeras audiências públicas, inclusive na sua comissão, sessões temáticas, audiências públicas em diversas comissões. A matéria está pronta para ser votada, senhoras e senhores, da forma que veio da Câmara. Por isso eu dizia, votem, votem, como dizia Ulisses Guimarães na Constituinte. Eu estava lá, fizemos acordo com o Centrão e ninguém morreu, ninguém faliu. Pelo contrário, o desemprego diminuiu para 4, 5%. Todos ficaram felizes, política e tecnicamente, que houve um acordo. Senadores e senadoras, votem. Senhora Presidenta, essa PEC da Aposentadoria Especial da Agentes da Saúde Comunitária e Endemias era considerada difícil e foi aprovada por unanimidade. Com o meu voto, inclusive, fiz questão de dizer para eles que eu votaria sim, como teve também o seu voto. Acordo político, todos saíram bem. Situação em oposição. Não houve vencido nem vencedores. O mesmo pode acontecer com a PEC da redução de jornada para 40 horas. Assim foi na Câmara. 90% votaram, todos juntos. Por isso eu termino só dizendo, votem, senadores e senadoras, o vencedor será o povo brasileiro. Querida presidenta, muito obrigado pelo tempo. Eu sei que eu fui além dos minutos que eu tinha, mas Vossa Excelência é uma gentleman. Tem sido assim na CBH e aqui no plenário. Um abraço.
20: Um abraço, senador Paim. Parabéns. Na sequência, nós vamos ouvir a senadora doutora Eudócia de Alagoas, essa mulher aguerrida, corajosa. Estamos ansiosos para te ouvir, senadora.
18: Boa noite. Agora em Brasília, 8 horas e 18 minutos. 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Da tribuna, você ouve em instantes a senadora doutora Eudócia, do PSDB de Alagoas. Preside a sessão a senadora Damaris Alves. Você pode entrar em contato com a Rádio Senado pelo e-mail radio@senado.leg.br.
0: Alves, a todos os senadores e senadoras que estão remotamente, quero mandar o meu abraço para todos. Senhora presidente, eu ocupo hoje essa tribuna para voltar a tratar da grave crise da saúde pública do estado de Alagoas, que infelizmente continua se agravando, impondo sofrimento diário à população. Estive reunida, senhora presidente, com o senhor ministro da Saúde, Alexandre Padilha, e nessa oportunidade em que apresentei pessoalmente as inúmeras denúncias que vêm chegando ao nosso gabinete. Relatei a situação enfrentada pelas unidades estaduais de saúde. Demonstrei minha profunda preocupação com o colapso que atinge a assistência à população alagoana. O ministro Alexandre Padilha recebeu essas informações, manifestou preocupação, senadora Damaris, com o cenário da saúde em Alagoas. Informou que o Ministério da Saúde adotaria providências para acompanhar de perto essa realidade, inclusive com o envio de uma equipe técnica para fiscalização da estrutura da saúde pública do estado de Alagoas. Entretanto, senhora presidente, colegas senadores aqui presentes, diante da continuidade e do agravamento da saúde do estado de Alagoas, eu protocolei formalmente pedido de intervenção federal na saúde pública do estado de Alagoas. Diante da absoluta incapacidade da atual gestão de restabelecer a normalidade dos serviços essenciais e assegurar à população o direito fundamental à saúde previsto na Constituição Federal. Quando vidas estão sendo colocadas em risco, todas as medidas constitucionais precisam ser analisadas com responsabilidade. Senhora presidente, amigos senadores aqui presentes, um dos casos que mais preocupa este mandato é a situação da Clínica Note, que significa Núcleo de Ortopedia e Traumatologia, que deveria ser responsável por grande parte dos atendimentos ortopédicos em Alagoas, sendo relevante pontuar que o atual secretário de Estado da Saúde figura como proprietário dessa mesma empresa, da empresa Note, destinatária de contratos e repasses de expressivos valores, e aqui eu estou falando de milhões e milhões de reais, destinados à prestação de serviços de saúde. Agora imaginem, o secretário estadual de saúde, que é o doutor Gustavo Pontes de Miranda, Ele é secretário estadual de saúde de Alagoas e ele é dono da NOT. E ele faz contratos e envia milhões de reais para a própria clínica dele para atender os pacientes que precisam de ser atendidos em relação à traumatologia e ortopedia. Só que, senadora Damares, olha que absurdo, milhões são gastos nessa clínica. Quando o proprietário é o próprio secretário estadual de saúde. E aí, o que é que acontece? Os nossos pacientes, precisando de tratamento ortopédico e de traumatologia, ficam meses no HGE, que é o Hospital Geral do Estado, e em outros hospitais do Estado, esperando uma cirurgia para tratamento ortopédico, meses no sofrimento com dor, podendo ir até a morte, porque a fratura de um osso não é simplesmente uma fratura, não. Leva consequências, inclusive embolia pulmonar, com morte. Uma das complicações da fratura não tratada, a depender, obviamente, de cada caso. Casos mais leves não chega a isso, mas casos mais graves, sim. Se está internado é porque o caso é grave. Muitas vezes recebem alta para casa, sem a cirurgia, correndo o risco de morrer em casa. Olha o descaso que está acontecendo em Alagoas. E aqui eu quero sensibilizar mais uma vez o nosso ministro Alexandre Padilha e também o presidente da República para a gravidade desse problema. Inclusive, já protocolei na PGR pedido de intervenção federal no estado de Alagoas para que não morra mais pessoas como estão morrendo ultimamente. Tanto criança como adulto como idoso. Isso é muito grave, senadora Damares. Recebemos diariamente relatos de pacientes, familiares e profissionais de saúde, denunciando a demora excessiva para a realização de cirurgias ortopédicas, como eu já falei. São pessoas aguardando meses, por procedimentos indispensáveis. Idosos, vítimas de fratura de fêmur, permanece internado durante semanas ou são encaminhados para casa à espera de uma cirurgia, mesmo sabendo-se que esse tipo de lesão aumenta significativamente o risco de trombose, de embolia pulmonar, infecções, perda definitiva da capacidade funcional do membro e até de morte. Essa realidade não pode ser normalizada. O Estado tem o dever de oferecer tratamento digno, oportuno e eficiente para a nossa população. Entretanto, senhora presidente, o que a população alagoana presenciou recentemente foi um dos episódios mais alarmantes da história da saúde pública do nosso querido Estado de Alagoas. O Hospital Geral do Estado, o nosso HGE, sofreu um prolongado apagão de energia elétrica, que é o apagão do HGE. Imagina um hospital, que é um hospital referência para todos os serviços de urgência e emergência, sofreu um apagão. 12 horas o hospital sem energia. Pacientes na UTI, entubados, precisando de ventilação mecânica. Pacientes em plena cirurgia, tendo que parar a cirurgia por falta de energia elétrica. Isso tudo por quê? Porque o Estado paga 9 milhões de reais para ter, nesse hospital, no HGE especificamente, geradores, porém os geradores não funcionam. Não funcionam. E o nosso HGE ficou 12 horas sem energia elétrica. Quantos pacientes não morreram? Que nós não sabemos. Quantos? E até onde a gente vai continuar assistindo esse quadro alarmante e muito triste que está acontecendo lá em Alagoas? E esse apagão do HGE comprometeu o funcionamento de setores essenciais da unidade. Pacientes, familiares e profissionais viveram um momento de extrema apreensão diante da interrupção de um serviço que não pode falhar em nenhuma hipótese. Em um hospital de alta complexidade, a energia elétrica não representa apenas conforto ou infraestrutura. Ela mantém respiradores funcionando, garante o monitoramento contínuo dos pacientes, preserva equipamentos indispensáveis às cirurgias, sustenta unidades de terapia intensiva e viabiliza todo o atendimento de urgência e emergência. O mais grave é que esse episódio não pode ser tratado como um fato isolado ou uma mera fatalidade. O apagão expôs fragilidades inadmissíveis na gestão de um dos mais importantes hospitais do estado e revelou o elevado risco a que pacientes e profissionais estão submetidos. Quando a principal unidade de urgência e emergência de Alagoas enfrenta uma situação dessa magnitude, toda a rede pública entra em estado de vulnerabilidade, configurando um colapso na saúde do nosso estado. A população perde a confiança, os profissionais trabalham sob permanente insegurança e vidas passam a depender não apenas da competência das equipes médicas, mas da esperança de que a estrutura não volte a falhar. Também não é mais possível ignorar a situação envolvendo o atual secretário de Estado da Saúde. Sua permanência no cargo tornou-se incompatível com a gravidade da crise enfrentada pela nossa população alagoana. Estamos falando de um gestor que foi afastado por decisão judicial no âmbito das investigações da Polícia Federal. Fato que, por si só, compromete a credibilidade necessária para conduzir uma das áreas mais sensíveis da administração pública. Essa operação, senhora presidente, ela se chama Operação Estágio 4 da Polícia Federal, que colocou o atual gestor da pasta da saúde como um dos chefes da quadrilha que desviou mais de 100 milhões de reais da Secretaria Estadual de Saúde do nosso estado de Alagoas. E esse gestor ainda continua lá, sentado na cadeira de secretário estadual de saúde. E os dois outros senadores de Alagoas, senador Renan Calheiros e senador Renan Filho, fecharam os olhos. Só a senadora doutora Eudócia, que luta pelos desmandos, pelos descasos que estão acontecendo no estado de Alagoas, especialmente na área da saúde, porque não se pode ter irresponsabilidade com vidas. Quanto custa uma vida? Quanto custa a nossa vida? Mas, infelizmente, o doutor Gustavo Pontes de Miranda, que foi apontado pela Polícia Federal na operação denominada Estágio 4 da Polícia Federal, que aconteceu lá no... que está acontecendo no estado de Alagoas, ainda continua na cadeira de secretário de Estado da Saúde. Mas nós não iremos permitir que isso aconteça. A saúde pública exige confiança, transparência e autoridade moral. Alagoas precisa de um secretário capaz de devolver segurança à população e confiança aos profissionais de saúde, e não de um gestor permanentemente envolvida em denúncias, em investigações, em vários... Já estou concluindo, minha presidente. Investigações e em vários escândalos no estado de Alagoas. Que aqui eu não vou entrar nos pormenores, porque o meu foco aqui é a saúde, neste momento. Infelizmente, mais uma vez eu repito, para o povo do Brasil, e especialmente para o povo de Alagoas. Alagoas é representada nesta casa por 3 senadores. E se o senador Renan Calheiros e o senador Renan Filho não vê essa tribuna como eu estou vindo, e não coloca as incongruências que estão acontecendo no nosso, na nossa saúde, é porque eles demonstram cumplicidade com o secretário estadual de saúde. Isso é cumplicidade. Não mostrar o povo alagoano e nem lutar pelo povo alagoano. Que vocês possam cumprir o mistério de vocês. Nós temos a responsabilidade de ser a voz ativa do nosso povo e não virar as costas para os desmandos e os descasos que estão acontecendo no estado de Alagoas. Que é triste ouvir isso. Queria muito poder vir a essa tribuna só elogiar a gestão do estado de Alagoas, mas infelizmente é inversamente proporcional o que eu queria. Infelizmente o que está acontecendo no meu estado é um caos total em todas as áreas administrativas, especialmente na área da saúde. E como senadora da República que sou, e agradeço o povo de Alagoas que confiou em mim, de me colocar aqui nesta casa, continuarei exercendo o meu dever constitucional de fiscalizar, denunciar e cobrar providências. Continuarei acompanhando cada denúncia, encaminhando documentos aos órgãos competentes e atuando junto ao Ministério da Saúde, para que nenhuma irregularidade permaneça sem resposta. Porque defender a saúde é defender a vida. E não existe missão mais importante para este mandato do que lutar pelo meu povo, pelo povo de Alagoas. Muito obrigada, senhora presidente.
20: Obrigada, senadora Eudócia. Parabéns pelo discurso e a forma aguerrida como a senhora defende seu estado e seu povo. Parabéns. Na sequência, nós vamos ouvir o senador Cleitinho, Republicanos, Minas Gerais, meu colega de partido, grande líder no estado. É uma honra te receber na tribuna, Cleitinho. O Brasil está te esperando.
4: Senhora presidente, boa noite aos senadores, senadoras e à população que acompanha a gente pelo TV Senado, aos servidores dessa casa. Um tema que eu vou trazer aqui agora, aqui, que acho de suma importância para Vossa Excelência também, é a bebê Helena, que morreu por vítima de estupro com 10 meses. 10 meses. E agora parece que o ficante da mãe também é acusado também de ter matado essa bebê de 10 meses. É isso que a gente deveria tratar aqui, dentro do Senado, dentro do Congresso Nacional, a gente fazer uma nova Constituição, porque deixar para os estados poder fazer a lei penal. Porque se eu fosse governador de Minas Gerais, a primeira coisa que eu ia fazer é a pena de morte. Porque eu faço uma pergunta para você que está vendo aqui. Qual que é a possibilidade de dois marginais, duas escórias que não são seres humanos, estupar um bebê de 10 meses e matar esse bebê? Qual a possibilidade de estar na sociedade? Qual que é a possibilidade de conviver com... Isso não é ser humano, isso. Isso é uma escória, isso é um verme que tem que estar debaixo da terra, tem que estar no colo do capeta. É isso que eles têm que estar. Então a gente precisa urgentemente tratar esse tema de pena de morte para situações como essa. Isso não vai voltar para a sociedade como pessoas civilizadas que vão conviver com a sociedade. Não. Como eu faço uma pergunta para você. Como que dois vermes, duas escórias, estupam um bebê de 10 meses e mata esse bebê? Como? Me pergunta. Como é que deixam dois marginais desse da sociedade? Eu tenho certeza absoluta que assim que a polícia botar a mão, eu acho que já botou a mão, ou chegar na cadeia, eles têm, vai morrer. Nem a cadeia, nem os bandidos aceitam pessoas como essa dentro da cadeia. Eu vou repetir, um bebê que chama Helena, de 10 meses, foi estuprado e morreu. por dois marginais, dois vermes, duas escórias. Duas escórias. Por isso que eu falo, a gente tem que debater isso urgentemente aqui dentro do Senado, aqui dentro do Congresso Nacional, fazer uma nova Constituição para a gente poder dar pena de morte. E eu falo aqui, tá? Para direitos humanos, sabe? Para quem quer defender esses dois marginais, levem para sua casa. Levem esses dois marginais para sua casa. Porque a gente precisa urgentemente tratar de pena de morte nesse país aqui. Acaba, chega, chega. E sabe qual é o pior de tudo? Sabe o que é o pior de tudo? Você que está vendo, você vai trabalhar, essa mãe também vai trabalhar, o pai dessa criança vai trabalhar para pagar imposto, para manter esses dois vermes dentro da cadeia, que deveria estar, sabe, no colo do capeta, que é o lugar deles. Então, gente, vamos trabalhar a pena de morte no Brasil, vamos mudar essa Constituição, porque se não tiver peito para fazer, muda a Constituição para deixar governadores, deixar a lei penal ser para cada estado, porque se eu virar governador de Minas Gerais, eu falo para vocês, viu? É pena de morte. É pena de morte. E não precisa nem chegar para ter lei, não. Ô, policial, foi lá pegar ele, mata ele, acaba com ele. A pena de morte é para ele. Porque quem teve pena de morte de verdade, sabe quem foi? Foi a bebê Helena, de 10 meses. Ela teve pena de morte. 10 meses. Esses dois marginais, às vezes vai para cadeia, depois está solto e vai continuar fazendo esses crimes. Então, o que nós temos que fazer aqui é deixar eles debaixo da terra, no colo do capeta. E isso que tem que acontecer com esses dois vermes, esses dois marginais. Pena de morte para eles. Agora, eu queria falar aqui também... Gente do céu, parece que a gente vai entrar de recesso essa semana, hein? Aí eu queria fazer uma comparação aqui para vocês, aqui para você trabalhador, para você empreendedor, como é que funciona, né? A escala de vossas excelências aqui do Congresso Nacional, a escala do trabalhador, nesse ano de 2026, tá, gente? Nesse ano de 2026, o dia dos trabalhadores, aqui ó, vou repetir para vocês, tá? No ano de 2026, o trabalhador na escala 6x1, tá aqui ó, trabalhou 313 dias. Tá aqui, câmera, dá um zoom aqui pra mim aqui, ó. Olha que beleza aqui, ó. Nesse ano 2026, você, trabalhador, sabe, vai trabalhar 313 dias, pagando imposto para manter o Congresso Nacional, para manter as vossas excelências, para manter os privilégios e as regalias. Agora vamos nos políticos, porque esse ano, gente, esse ano de 2026 aqui, o que que acontece? Ainda tem eleição, né? Tem eleição, teve Copa do Mundo, então vamos mostrar como é que funcionou dos políticos? Dos políticos é o seguinte, gente, tá aqui, ó. Quero mostrar pra vocês aqui, ó. Vou mostrar aqui, não fica com raiva de mim não, gente, pelo amor de Deus, tá? Político 104 dias, na escala 5x2, porque durante o ano passado, esse ano, a gente não fez 3x4, porque muitas das vezes aqui, quinta-feira, não trabalha mais, então é terças e quartas, estou falando aqui no Congresso Nacional, viu, gente? Então, político, não fica com raiva de mim não. Então, na escala 5x2, deu 104 dias. Aí, menos 30 dias de recesso em janeiro, porque a gente não trabalha em janeiro, 74 dias já foi, ó, vai indo, gente, ó. Menos 15 dias de recesso agora de julho, caiu para 59 dias no ano de 2026. Mas aí agora tem eleição. Então, menos 45 dias de eleição, nós vamos trabalhar mais ou menos uns 15 dias nesse ano aqui, terças e quartas-feiras, 15 dias. Porque agora tem eleição, eu faço uma pergunta. Qual político que vai estar na eleição em agosto vai vir para cá, agosto, setembro, outubro, até acabar a eleição? Quem vai disputar a eleição? Vai ficar lá no seu estado fazendo campanha, inclusive recebendo fundo eleitoral de 5 bilhões, que quem vai pagar isso é o trabalhador que fez uma escala 6x1 e ainda teve que trabalhar durante o ano de 2026, 313 dias. E aqui, ó, tá aqui assim, mais ou menos isso aqui, ó, vai ser esse ano aqui, 2026. Pelo amor de Deus, não fica com raiva de mim não, viu? Que não fica não, que vai orar que vai passar. Mas eu tenho que mostrar a verdade pra vocês. Enquanto vocês ralam pra trabalhar nessa escala maldita de 6x1, agora a partir de semana que vem nós estaremos de recesso. E aí volta em agosto, e o que que acontece em agosto? A festa da democracia, que vai de agosto até outubro. E aí o que que acontece? Você acha que vai ter trabalho? Vocês acham mesmo que vai ter trabalho? Pelo contrário, vai ir para a porta de sua casa pedir voto. E muitos aí que vai pedir voto para você, não quer votar o fim da escala 6x1, quer fazer você trabalhar igual um condenado no 6x1, e nós aqui trabalhando durante esse ano de 2026, aí não vai dar nem um mês de trabalho, viu, gente, do jeito que está aí. E ó, a verdade dói, mas a verdade tem que ser dita. Então eu queria mostrar isso para você, trabalhador, que esse ano tem eleição. Então, na hora que o político bater na sua porta e vem falar, eu quero falar de saúde, segurança e educação. Eu quero cuidar de você. Não quer cuidar nada, ele quer cuidar do bolso dele. Ele quer cuidar do patrimônio dele. Ele quer cuidar do poder dele. A verdade é essa. A maioria da classe política está cagando para vocês. A verdade é essa. Está preocupado em reeleger, em poder, em dinheiro, em encher o bolso. Então, toma jeito. Você... Viu, você que é o patrão, toma jeito, olha que for, o político chegar na porta da sua casa e bater na sua porta aí, questiona ele, Cobra dele. Não trata político como o ídolo, não, gente. Pelo amor de Deus, acaba com isso. Político é ídolo, não. Nós ganhamos 40 mil por mês aqui. 40 mil por mês, com um monte de privilégio e regalia. E muitas das vezes a gente não tem nem dia, os dias que tá, a gente está de folga, não trabalha. Então pare de tratar qualquer político de esquerda, de direita, qualquer partido que for, como ídolo. Ídolo é só Jesus Cristo, que morreu crucificado por nós ainda, foi perfeito, morreu crucificado. O único que é ídolo nosso é ele, que é referência. Nenhum político não é referência de nada, não. Nós é um bando de pecador, igual todo mundo é. Está cheio de erro, cheio de equívoco. Não tem salvador, não. Sabe quem vai salvar você? É você acordar cedo para ir trabalhar. Se você depender de político para salvar sua vida, você está morto. Esqueça político que vai salvar sua vida. Ah, não, eu vou votar nesse aqui, porque esse aqui vai salvar, esse aqui vai fazer. Vai fazer nada. Do jeito que está, vamos parar de...

0: Aí acaba o julho, o que que acontece? Anda o mês de agosto. Aí começa o quê? As eleições, a festa da democracia. E sabe o que que acontece? Você, quando você vai pedir um emprego, até o currículo, você tem que pagar ele. Você, para chegar lá na empresa, você tem que pegar o seu carro para ir trabalhar, ou você tem que alugar um Uber, ou você tem que pedir um táxi, ou você tem que pegar um ônibus, você tem que pagar do seu bolso. Sabe o que vai acontecer agora na campanha? Você vai pagar esse político para ir na sua casa pedir voto. E muitas das vezes você paga ele agora para fazer campanha, para depois ele eleito e vai lá e te rouba. É desse jeito. Então, gente, é só uma reflexão para vocês, tá bom? Que esse ano agora, esse ano 2026, nós estamos agora no mês de julho, né? Está acabando agora a Copa do Mundo, mas também estamos entrando agora no recesso. E depois do recesso, o que que acontece? Depois do recesso, entra o mês de agosto, né? Agosto de Deus. Aí o que que acontece no mês de agosto? A festa da democracia, com 5 bilhões para colocar no bolso dos políticos, né? Aí fica até outubro, e aí ninguém trabalha. Aí você tem que ralar na escala 6x1 para manter essas eleições e ainda manter o Congresso Nacional fechado. Fica a dica para vocês, viu? Você é o patrão e os políticos são empregados. Muito obrigado, senhor presidente.
1: Obrigada, senador Cleitinho. E você, solidária, a primeira parte da sua fala. As duas não, porque eu trabalho mais de 14 dias por ano, Cleitinho. Eu e Paim, nós chegamos aqui segunda de manhã e vamos embora na sexta.
0: Eu sei, mas é que a carapuça nunca passei de palco para político, né? Não pode. O caso é, eu não estou nunca generalizando. Ah. Agora, para quem a carapuça serviu, vai orar que vai passar, né, presidente? É. Muito obrigado.
1: Mas, Cleitinho, só volta aqui. Esse maníaco que matou essa bebê, esses maníacos, eles até podem ser condenados. Aí, depois, se alguém disser que eles são doentes da cabeça, eles vão para a rua por causa da campanha antimanicomial, a política antimanicomial. Só que no meu Distrito Federal, mais de 70 criminosos perigosos foram recentemente para a rua, porque não temos mais os manicômios no Brasil, a prisão para esse tipo de criminoso que encontra, às vezes, laudos médicos para que eles sejam considerados doentes mentais. Nós tivemos essa semana um estuprador aqui da região, vários estupros. Aquele rapaz que entrou no cinema, lembra, Cleitinho, lá em São Paulo? Ele matou um monte de gente. Ele fez isso dentro de um cinema do shopping.
0: Viu aí no shopping.
1: E agora ele estava no shopping. Qual é a segurança que as pessoas daquele shopping têm em saber que aquele assassino está andando solto porque ele foi considerado um doente? Esses dois que mataram a bebezinha, se tiver um bom advogado e um médico que der um laudo, eles vão responder um processo, vão ser condenados naquela pena que nós aprovamos aqui. Isso. De 40 anos. Eu, você, Margarete, eles vão ser condenados, mas não vão ficar na cadeia. Então, Cleitinho, eu tenho que ser solidária com você nessa primeira parte e dizer que a gente não aguenta mais.
0: Não.
1: A gente não suporta mais. E eu estava falando de prisão perpétua há muito tempo. Como pastora, é difícil para mim falar em prisão em pena de morte.
0: A gente tem que perdoar, né?
1: Mas a prisão perpétua, Cleitinho, a gente vai ter que aprovar logo. Sim. Nessa nação, porque a gente não suporta mais. Entendo a sua indignação como pai, entendo a sua indignação como tio, entendo a sua indignação como homem que ama as crianças, e você sabe da minha luta. Então, Cleitinho, a gente tem que dar uma resposta. O Brasil não aguenta mais tanto crime. Obrigada, senador Cleitinho.
0: Obrigado, senhor presidente. Só para finalizar.
1: Futuro governador.
0: Vamos falar, né, senhora presidente? Um bebê de 10 meses.
1: 10 meses.
0: Ser estrupado por dois marginais.
1: 10 meses.
0: E ter a oportunidade desses marginais ainda poder ainda estar na rua. Então, assim, tem que estar no colo do capeta. Muito obrigado.
1: Obrigada, senador Cleitinho. A presidência informa às senadoras e aos senadores que está convocada a sessão deliberativa ordinária semipresencial para amanhã, quarta-feira, às 14 horas, com pauta divulgada pela Secretaria-Geral da Mesa. Cumprida a finalidade desta sessão, a presidência declara o seu encerramento.
2: Boa noite, agora em Brasília, 8 horas e 48 minutos, você ouviu a senadora Damaris Alves, que encerrou a sessão deliberativa do Senado Federal desta terça-feira, dia 14 de julho de 2026. Durante a ordem do dia, os senadores aprovaram projeto de lei de conversão com origem na medida provisória 1343 de 2026,

0: que reforça os mecanismos de fiscalização do piso mínimo do frete rodoviário, aperfeiçoando a Política Nacional de Pisos Mínimos de Frete. A proposta foi a sanção presidencial. Aprovada em 2 turnos, a proposta de emenda à Constituição, que estabelece aposentadoria especial para agentes comunitários de saúde e agentes de combate às endemias, e determina a regularização do vínculo funcional desses profissionais. A PEC fixa regras permanentes e transitórias de aposentadoria para as 2 categorias. Disciplina a forma de contratação desses agentes, prevê medidas de financiamento pela União. A PEC foi a promulgação. Os senadores, por fim, aprovaram um projeto que estabelece limites à retenção pela União de recursos do FPE, Fundo de Participação dos Estados e do Distrito Federal, e do FPM, Fundo de Participação dos Municípios, em razão da existência de dívidas previdenciárias dos entes recebedores. A proposta seguiu para análise da Câmara dos Deputados. 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
0: Uma ótima noite para você, ouvinte da Rádio Senado. Eu sou Regina Pinheiro e te faço companhia por aqui. A programação musical é de Carlos Andrade. Começamos com Tim Maia.

0: Você ouviu Mundo Livre S.A., Melô das Musas, Marisa Monte, Balança Pema e também Tim Maia, Primavera.
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